Uma vez mais a todos, muito boa noite, uma excelente madrugada. Obrigado pela sua companhia e pela sua preferência. Eu sou o Jorge Sampaio e, como sempre, vou consigo até às 7 da manhã.

Ficamos assim, nesta madrugada, até às 7 da manhã. Continuação e uma ótima noite. Você que está a trabalhar tal como nós, então aproveite-a da melhor forma. Bom descanso, se for caso disso.

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2: Uma da manhã e 51 minutos. 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
1: O tempo para sábado, dia 29 de agosto, o IPMA prevê céu pouco nublado ou limpo, apresentando períodos de maior nubosidade nas regiões norte e centro e persistente no Minho e Douro Litoral. Possibilidade de chuva fraca no Minho a partir do final da tarde, com o vento em geral fraco, predominante no quadrante norte, tornando-se moderado nas terras altas do centro e sul e na faixa costeira ocidental a sul do Cabo Carvoeiro a partir da tarde. Prevê-se ainda uma pequena subida da temperatura, em especial da máxima e no interior. O mar na costa sul, com ondas de sudoeste inferiores a 1 metro. A temperatura da água do mar ronda entre os 19 e os 21 graus. Para Tavira, a temperatura máxima prevista aponta para 31 graus.
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6: Boa noite, são 2 horas e 3 minutos. A continuação de uma ótima noite, de uma ótima madrugada. Obrigado pela sua companhia aí desse lado. Vamos consigo até às 7 da manhã.

onde quer que esteja, para si, a continuação de uma ótima madrugada e uma ótima noite na companhia da Gilão FM. Até às 7 da manhã, como habitualmente acontece, com Jorge Sampaio.

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1: Boa noite, são 2:22. Até às 7 da manhã, a continuação de uma ótima madrugada. Obrigado pela boleia que nos vai dando.

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2: Boa noite. São 2 horas e 52 minutos. A continuação de uma boa madrugada na companhia da Gilão FM.

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1: O tempo para sábado, dia 29 de agosto, o IPMA prevê céu pouco nublado a limpo, apresentando períodos de maior nubosidade nas regiões norte e centro e persistente no Minho e Douro Litoral. Possibilidade de chuva fraca no Minho a partir do final da tarde, com o vento em geral fraco, predominante no quadrante norte, tornando-se moderado nas terras altas do centro e sul e na faixa costeira ocidental a sul do Cabo Carvoeiro a partir da tarde. Prevê-se ainda uma pequena subida da temperatura, em especial da máxima e no interior. O mar na costa sul, com ondas de sudoeste inferiores a 1 metro. A temperatura da água do mar ronda entre os 19 e os 21 graus. Para Tavira, a temperatura máxima prevista aponta para 31 graus.
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4: Boa noite, são 3 horas e 2 minutos. A continuação de uma ótima noite, de uma ótima madrugada. Obrigado pela sua companhia aí desse lado. Vamos consigo até às 7 da manhã.

Obrigado pela sua companhia e pela sua preferência. Continuação de uma ótima madrugada e uma ótima noite na companhia da Chilão FM. Até às 7 da manhã, como habitualmente acontece, com Jorge Sampaio.

Boa noite. São 3 horas e 20 minutos. Até às 7 da manhã, a continuação de uma ótima madrugada. Obrigado pela boleia que nos vai dando.

Obrigado pela sua companhia e pela sua preferência. Espero que esteja a gostar da nossa escolha musical. Eu sou o Jorge Sampaio e, como sempre, vou consigo até às 7 da manhã.

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3: Boa noite. São 3 horas e 51 minutos. A continuação de uma boa madrugada na companhia da Gilão FM.

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1: O tempo para sábado, dia 29 de agosto, o IPMA prevê céu pouco nublado a limpo, apresentando períodos de maior nubosidade nas regiões norte e centro e persistente no Minho e Douro Litoral. Possibilidade de chuva fraca no Minho a partir do final da tarde, com o vento em geral fraco, predominante no quadrante norte, tornando-se moderado nas terras altas do centro e sul e na faixa costeira ocidental a sul do Cabo Carvoeiro a partir da tarde. Prevê-se ainda uma pequena subida da temperatura, em especial da máxima e no interior. O mar na costa sul, com ondas de sudoeste inferiores a 1 metro. A temperatura da água do mar ronda entre os 19 e os 21 graus. Para Tavira, a temperatura máxima prevista aponta para 31 graus.
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1: A dieta mediterrânica vai estar presente em vários espaços de restauração de Tavira durante a 12ª feira da dieta mediterrânica, que acontece de 3 a 6 de setembro em Tavira. Será a primeira vez que cafés e pastelarias do concelho se associam à iniciativa, juntando-se aos restaurantes aderentes que, para apresentar propostas inspiradas nos princípios deste património cultural e gastronómico. Ao longo dos 4 dias, os visitantes e a população poderão descobrir menus e sugestões que valorizam os produtos da época, os ingredientes locais, os sabores tradicionais e a diversidade da gastronomia mediterrânica, prolongando a experiência da feira para além do recinto. São vários os cafés e pastelarias aderentes e os restaurantes do concelho de Tavira. A listagem será posteriormente divulgada, entretanto poderá também saber nas redes sociais e página do município. Lembrando que a iniciativa pretende reforçar a ligação entre a feira da dieta mediterrânica, o tecido económico e gastronómico local, valorizando os estabelecimentos de Tavira e a capacidade de interpretar e promover os princípios da dieta mediterrânica através da gastronomia. De mais do que uma forma de alimentação, o conceito da dieta mediterrânica é um modo de vida que se expressa nos produtos, nas receitas, nas práticas, nas partilhas à mesa, e em Tavira esta herança ganha novas expressões, convidando todos a participar. No entanto, o período e o momento auge do ano é quando desta Feira da Dieta Mediterrânica este ano, 12ª edição de 3 a 6 de setembro. A Igreja da Misericórdia em Tavira alcançou a meia final nacional das novas 7 maravilhas de Portugal, que se realiza dia 5 de setembro em Sintra. A presença constitui oportunidade importante para a divulgação e valorização do património histórico, artístico e religioso de Tavira, com destaque também, diremos, ao Algarve. Neste sentido, lembramos que é importante a divulgação de Tavira e o facto de se uma das igrejas de Tavira chegar a esta fase deste concurso. A votação abre já este sábado, a partir das 6 da tarde, e este será um momento importante para todos aqueles que queiram associar-se e também votar para que a Igreja da Misericórdia possa ser realmente uma das 7 maravilhas de Portugal. A Igreja da Misericórdia que alcançou esta meia-final e no próximo dia 5 de setembro estará em Sintra para defender entre 49 patrimónios semifinalistas numa gala da qual serão operados apenas 21 patrimónios para a final nacional, ou seja, 3 por cada categoria. Como disse, a votação arranca já este sábado, no final do programa transmitido a partir de Santarém, mantendo-se então a possibilidade de votar. Com esta fase, chegada desta fase nacional, representa o reconhecimento de um momento com quase 5 séculos de história para o trabalho de preservação, investigação e valorização que tem sido desenvolvido pela Santa Casa da Misericórdia de Tavira. Será esta a defesa de Tavira relativamente ao seu património neste concurso, diremos nós, que aí está disponível a votar para que a Igreja da Santa Casa da Misericórdia de Tavira seja realmente uma das 7 maravilhas de Portugal. Portanto, a votação arranca este sábado, a partir das 6 da tarde, aliás, entre as 6 e as 7 da tarde, 20

0: 29 de agosto. Também a aplicação está disponível a partir do estrangeiro, e a meia-final acontece dia 5 de setembro no Palácio da Vila em Sintra e terá transmissão em direto na TVI. Este o convite que é feito para que todos aqueles que queiram colaborar se possam juntar e eleger as 7 maravilhas de Portugal. Quase a finalizar, nota para alguns eventos para este fim de semana. Falamos por Tavira, mostras de artesanato por Sega em Jardim das Palmeiras para o fim de semana. Falamos também do arranque em Luz de Tavira da Feira de Artesanato de sexta a domingo. E como já demos conta de que também em Santa Luzia acontecem as Marés Criativas. São algumas das propostas e quase a finalizar. Lembramos uma informação da Tavira Verde de que dia 1 de setembro, terça-feira, procede uma interrupção programada de abastecimento de água entre as 14 e as 18 horas em Cachopo, na rua 1º de Maio, para executar ramal de abastecimento de água, afetando a rua das Oliveiras, a rua 1º de Maio, a rua Matos Casaca e o Largo da Igreja. Lembramos, é terça-feira, dia 1 de setembro, entre as 14 e as 18 horas, esta interrupção programada de abastecimento de água em Cachopo. Pomos ponto final neste espaço de informação. Desejamos-lhe a continuação de um bom fim de semana.
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3: Boa noite. São 4 horas e 8 minutos. A continuação de uma ótima noite, de uma ótima madrugada. Obrigado pela sua companhia aí desse lado. Vamos consigo até às 7 da manhã.

Boa noite. São 4:23. Até às 7 da manhã. A continuação de uma ótima madrugada. Obrigado pela boleia que nos vai dando.

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1: Uma vez mais a todos, muito boa noite, uma excelente madrugada. Obrigado pela sua companhia e pela sua preferência. Eu sou o Jorge Sampaio e, como sempre, vou consigo até às 7 da manhã.

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1: Vamos assim, nesta madrugada até às 7 da manhã. Continuação de uma ótima noite. Para si que está a trabalhar tal como nós, então aproveite-a da melhor forma. Um bom descanso, se for caso disso.

0: São 5 horas.
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2: O tempo para sábado, dia 29 de agosto, o IPMA prevê céu pouco nublado a limpo, apresentando períodos de maior nubosidade nas regiões norte e centro e persistente no Minho e Douro Litoral. Possibilidade de chuva fraca no Minho a partir do final da tarde, com o vento em geral fraco, predominante no quadrante norte, tornando-se moderado nas terras altas do centro e sul e na faixa costeira ocidental a sul do Cabo Carvoeiro a partir da tarde. Prevê-se ainda uma pequena subida da temperatura, em especial da máxima e no interior. O mar na costa sul, com ondas de sudoeste inferiores a 1 metro. A temperatura da água do mar ronda entre os 19 e os 21 graus. Para Tavira, a temperatura máxima prevista aponta para 31 graus.
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2: Celebrar Tavira oferece música, tradições e animação em toda a freguesia durante este verão. A União de Freguesias de Tavira, em parceria com o município, promove nos meses de julho e agosto a iniciativa Celebrar Tavira, um programa de animação cultural que pretende oferecer música ao vivo, fado, bailes e momentos de convívio a diferentes localidades da freguesia. Com um total de 11 eventos, o programa é concebido para descentralizar a oferta cultural, aproximando-a da população.

e comunitário e celebração das tradições locais. Os espetáculos decorrem em diversos locais emblemáticos da freguesia. Todos os eventos têm entrada livre, início marcado para as 22 horas, proporcionando noites de verão dedicadas à cultura e o encontro entre gerações e à valorização dos artistas e projetos musicais. Dia 31 de agosto, Cássio Voz e Essência, no Largo do Carmo. Celebrar Tavira é a proposta da União de Freguesias de Tavira para este verão 2026. Castro Marim recebe aquilo que é o maior evento de recriação histórica e um dos grandes destaques da agenda cultural da região, Algarvia, os dias medievais de 26 a 30 de agosto. É um regresso à época mais intrigante e misteriosa da história de Portugal, prometendo ser uma experiência inesquecível, com o castelo a ser o epicentro do evento e a abrigar representações de dezenas de artes e ofícios com demonstrações ao vivo, além de outros espetáculos e atividades para toda a família. Um dos grandes destaques de cada edição são os torneios a cavalo que decorrem diariamente no castelo, com assinatura da Guarda Nacional Republicana, sem esquecer os banquetes que acontecem no espaço exclusivo à luz misteriosa das tochas, com uma ementa que reúne as melhores iguarias da época, acompanhadas também de animação por diversos grupos. O castelo de Castro Marim acolhe ainda exposições de instrumentos de tortura e punição e a primeira sede da Ordem de Cristo, além de um banco, onde os visitantes podem trocar o seu dinheiro pela moeda oficial do evento, que tem um novo design a cada edição. Um dos pontos altos deste evento, organizado pelo município de Castro Marim, é o desfile, considerado como uma das oportunidades para conhecer o universo da imaginação e fantasia. Decorre no primeiro e último dia, ao final da tarde, sendo uma apresentação de todos os animadores figurantes castromarinenses que participam anualmente vestidos a rigor. A animação continua a ser uma das fortes apostas dos dias medievais de Castro Marim, que se distingue de outros eventos, com alguns grupos, no caso 30 grupos de animação nacionais e internacionais de países como Itália, Espanha, Marrocos ou França. No Forte de São Sebastião acontece o acampamento árabe, que representa o cotidiano de uma caravana de comércio de sal e especiarias, onde irá também decorrer a recriação histórica do cotidiano civil e militar do século XVII, da época da Restauração. A Igreja de Nossa Senhora dos Mártires também faz parte do roteiro dos dias medievais em Castro Marim, com uma missa que decorrerá no último dia e a participação de vários grupos de comunidade trajada a rigor. Os bilhetes já estão à venda para a edição 2026 dos Dias Medievais em Castro Marim. A Casa do Povo do Conselho de Olhão, em Moncarapaz, acolhe no dia 29 de agosto, a partir das 9:30 da noite, o Boa Esperança em revista, nas produções Carlos Pacheco. Feira Franca Anual de Santo Estevão acontece de 18 a 20 de setembro. Na sexta-feira, dia 18, atuação do grupo de cantares Vozes do Barrocal, baile com Silvino Campos e concerto com os Iris. Sábado, dia 19, grupo de cantares Lado a Lado, baile com o do Reflexo e o concerto de Rosinha. No domingo, dia 20, grupo de cantares Pérolas do Gilão, baile com Tons de Baile e o concerto de Léo e Leandro. Organização da Junta de Freguesia de Santo Estevão. Feira Franca Anual, de 18 a 20 de setembro. 13º Convívio Motar dos Motomanos, dias 4 e 5 de setembro, no Largo da República, em Luz de Tavira. Dia 4 de setembro, há baile com Nelson Santos. No sábado, e a partir das 2 da tarde, é o Convívio Motar no Largo da República, com entradas livres, a participação de várias bandas, o desfile motar, o porco no espeto e muita animação. É a organização dos Motomanos, este seu 13º Convívio Motar, dias 4 e 5 de setembro, em Luz de Tavira. 28º aniversário da Associação dos Jovens de Santa Catarina da Fonte do Bispo, dias 29 e 30 de agosto. No sábado, dia 29, a participação do DJ Dito Solis, a partir das 21h30, e a banda 33LM. No dia 30 de agosto, domingo, a partir das 10 da manhã, há treinos, às 2h30 da tarde, início da competição, é descida dos carrinhos de rolamentos. Play On é uma residência artística da Armação do Artista a Pensar nos Mais Novos, de 31 de agosto a 4 de setembro. Tem brincar, jogar e representar. As inscrições poder-se-ão efetuar contactando a Associação Armação do Artista. Terceira edição Marés Criativas acontece no Jardim Público de Santa Luzia de 28 a 30 de agosto, numa organização de baixa-mar Associação Cultural. No
No dia 29, a oficina

0: de artes plásticas, danças de salão e o concerto com os Mari Nostro. Já no dia 30, às 9 da noite, Nora Fernandes com Flamenco e Plectro e concerto com Mursuol. A organização da Junta de Freguesia de Santa Luzia são as Marés Criativas. Concertos, oficinas em Santa Luzia de 28 a 30 de agosto. Feira de Artesanato em Luz de Tavira, de 28 a 30 de agosto. Dia 28, baile com o duo Onda Musical. Dia 29, baile com Tons de Baile e atuação de Helena Correia. Já no dia 30, o baile é com o duo Reflexo e atuação de Domingos e Amigos. Organização Junta de Freguesia de Luz de Tavira. É Feira de Artesanato, de 28 a 30 de agosto. 27º Passeio de Cicloturismo do Núcleo de Cicloturismo de Luz de Tavira. Acontece dia 6 de setembro, a partir das 9 horas, com partida no Largo da República, em Luz de Tavira. Os interessados em participar devem efetuar a sua inscrição, contatando a organização, o Núcleo de Cicloturismo de Luz de Tavira. Por Tavira, até 30 de dezembro, exposição permanente Judeus em Tavira, fragmentos de uma história, para visitar no Núcleo Islâmico do Museu Municipal. Até o dia 30 de agosto, acontece o Energiza-te na Ilha. É na Ilha de Tavira. Até 15 de setembro, Ciência Viva no Verão, na sua 30ª edição, a iniciativa do Centro de Ciência Viva de Tavira. Até o final de setembro, mostras de artesanato, que acontecem diariamente entre o Jardim da Lagoa e o Jardim das Palmeiras. Até 24 de outubro, exposição Uma Árvore, da autoria de Daniel Moreira e Rita Castro Neves, para visitar no Museu Municipal de Tavira, Palácio da Galeria. Segunda-feira, dia 31 de agosto, a partir das 10 da noite, celebrar Tavira, concerto de Cássio. Voz é essência, é no Largo do Carmo. Domingo, a animação na Praça da República, atuação do Rancho Folclórico de Santo Estevão. Este sábado, a animação na Praça da República acontece com a Banda Musical de Tavira.
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9: Boa noite, são 5 horas e 9 minutos. A continuação de uma boa madrugada na companhia da Gilão FM.

quero que esteja para si a continuação de uma ótima madrugada e uma ótima noite na companhia da Chilão FM. Até às 7 da manhã, como habitualmente acontece, com Jorge Sampaio.

Boa noite, são 5 horas e 28 minutos. A continuação de uma ótima noite, de uma ótima madrugada. Obrigado pela sua companhia aí desse lado. Vamos consigo até às 7 da manhã.

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3: Uma vez mais a todos, muito boa noite, uma excelente madrugada com a Gilão FM.

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1: Obrigado pela sua companhia e pela sua preferência. Continuação de uma ótima madrugada, de uma ótima noite na companhia da Gilão FM. Até às 7 da manhã, como habitualmente acontece, com Jorge Sampaio.

0: Bom dia, são 6 horas.
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2: O tempo para sábado, dia 29 de agosto, o IPMA prevê céu pouco nublado ou limpo, apresentando períodos de maior nubosidade nas regiões norte e centro e persistente no Minho e Douro Litoral. Possibilidade de chuva fraca no Minho a partir do final da tarde, com o vento em geral fraco, predominante no quadrante norte, tornando-se moderado nas terras altas do centro e sul e na faixa costeira ocidental a sul do Cabo Carvoeiro a partir da tarde. Prevê-se ainda uma pequena subida da temperatura, em especial da máxima e no interior. O mar na costa sul, com ondas de sudoeste inferiores a 1 metro. A temperatura da água do mar ronda entre os 19 e os 21 graus. Para Tavira, a temperatura máxima prevista aponta para 31 graus.
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2: Dieta Mediterrânica vai estar presente em vários espaços de restauração de Tavira durante a 12ª Feira da Dieta Mediterrânica, que acontece de 3 a 6 de setembro em Tavira. Será a primeira vez que cafés e pastelarias do concelho se associam à iniciativa, juntando-se aos restaurantes aderentes que para apresentar propostas inspiradas nos princípios deste património cultural e gastronómico. Ao longo dos 4 dias, os visitantes e a população poderão descobrir menus e sugestões que valorizam os produtos da época, os ingredientes locais, os sabores tradicionais e a diversidade da gastronomia mediterrânica, prolongando a experiência da feira para além do recinto. São vários os cafés e pastelarias aderentes e os restaurantes do concelho de Tavira. A listagem será posteriormente divulgada, entretanto poderá também saber nas redes sociais e página do município.

0: nos produtos, nas receitas, nas práticas, nas partilhas à mesa e ainda vir esta herança ganha novas expressões, convidando todos a participar. No entanto, o período e o momento auge do ano é quando desta Feira da Dieta Mediterrânica este ano, 12ª edição de 3 a 6 de setembro. A Igreja da Misericórdia em Tavira alcançou a meia final nacional das novas 7 maravilhas de Portugal, que se realiza dia 5 de setembro em Sintra. A presença constitui oportunidade importante para a divulgação e valorização do património histórico, artístico e religioso de Tavira, com destaque também iremos ao Algarve. Neste sentido, lembramos que é importante a divulgação de Tavira e o facto de se uma das igrejas de Tavira chegar a esta fase deste concurso. A votação abre já este sábado, a partir das 6 da tarde, e este será um momento importante para todos aqueles que queiram associar-se e também votar para que a Igreja da Misericórdia possa ser realmente uma das 7 maravilhas de Portugal. A Igreja da Misericórdia que alcançou esta meia-final e no próximo dia 5 de setembro estará em Sintra para defender entre 49 patrimónios semifinalistas numa gala da qual serão operados apenas 21 patrimónios para a final nacional, ou seja, 3 por cada categoria. Como disse, a votação arranca já este sábado, no final do programa transmitido a partir de Santarém, mantendo-se então a possibilidade de votar. Com esta fase, chegada desta fase nacional, representa o reconhecimento de um momento com quase 5 séculos de história para o trabalho de preservação, investigação e valorização que tem sido desenvolvido pela Santa Casa da Misericórdia de Tavira. Será esta a defesa de Tavira relativamente ao seu património neste concurso, diremos nós, que aí está disponível a votar para que a Igreja da Santa Casa da Misericórdia de Tavira seja realmente uma das 7 maravilhas de Portugal. Portanto, a votação arranca este sábado, a partir das 6 da tarde, aliás, entre as 6 e as 7 da tarde, 29 de agosto. Também a aplicação está disponível a partir do estrangeiro e a meia-final acontece dia 5 de setembro no Palácio da Vila em Sintra e terá transmissão em direto na TVI. Este o convite que é feito para que todos aqueles que queiram colaborar se possam juntar e eleger as 7 maravilhas de Portugal. Quase a finalizar, nota para alguns eventos para este fim de semana. Falamos por Tavira, mostras de artesanato por Sega em Jardim das Palmeiras para o fim de semana. Falamos também do arranque em Luz de Tavira da Feira de Artesanato de sexta a domingo. E como já demos conta de que também em Santa Luzia acontece as Marés Criativas. São algumas das propostas e quase a finalizar. Lembramos uma informação da Tavira Verde de que dia 1 de setembro, terça-feira, procede uma interrupção programada de abastecimento de água entre as 14 e as 18 horas em Cachopo, na rua 1º de Maio, para executar ramal de abastecimento de água, afetando a rua das Oliveiras, a rua 1º de Maio, a rua Matos Casaca e o Largo da Igreja. Lembramos, é terça-feira, dia 1 de setembro, entre as 14 e as 18 horas, esta interrupção programada de abastecimento de água em Cachopo. Pomos ponto final neste espaço de informação. Desejamos a continuação de um bom fim de semana.
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2: Bom dia, são 6 horas e 7 minutos. Até às 7 da manhã, a continuação de uma ótima madrugada. Obrigado pela boleia que nos vai dando.

Obrigado pela sua companhia e pela sua preferência. Espero que esteja a gostar da nossa escolha musical. Eu sou o Jorge Sampaio e, como sempre, vou consigo até às 7 da manhã.

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1: Obrigado pela sua companhia e pela sua preferência. Eu sou o Jorge Sampaio e, como sempre, vou consigo até às 7 da manhã.

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1: Uma vez mais a todos, muito boa noite, uma excelente madrugada. Obrigado pela sua companhia e pela sua preferência. Eu sou o Jorge Sampaio e, como sempre, vou consigo até às 7 da manhã.

0: Bom dia, são 7 horas.
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2: O tempo para sábado, dia 29 de agosto, o IPMA prevê céu pouco nublado a limpo, apresentando períodos de maior nubosidade nas regiões norte e centro e persistente no Minho e Douro Litoral. Possibilidade de chuva fraca no Minho a partir do final da tarde, com o vento em geral fraco, predominante no quadrante norte, tornando-se moderado nas terras altas do centro e sul e na faixa costeira ocidental a sul do Cabo Carvoeiro a partir da tarde. Prevê-se ainda uma pequena subida da temperatura, em especial da máxima e no interior. O mar na costa sul, com ondas de sudoeste inferiores a 1 metro. A temperatura da água do mar ronda entre os 19 e os 21 graus. Para Tavira, a temperatura máxima prevista aponta para 31 graus.
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2: Celebrar Tavira oferece música, tradições e animação em toda a freguesia durante este verão. A União de Freguesias Tavira, em parceria com o município, promove nos meses de julho e agosto a iniciativa Celebrar Tavira, um programa de animação cultural que pretende oferecer música ao vivo, fado, bailes e momentos de convívio de diferentes localidades da freguesia. Com um total de 11 eventos, o programa é concebido para descentralizar a oferta cultural, aproximando-a da população e valorizando os diversos espaços públicos, bairros e comunidades que fazem parte do território da União de Freguesias de Tavira. Ao longo de 2 meses, o público pode assistir a concertos de diferentes géneros musicais, desde o fado tradicional ao rock, passando pela música popular, tributos e espetáculos instrumentais, bem como participar em bailes populares que reforçam o espírito comunitário e a celebração das tradições locais. Os espetáculos decorrem em diversos locais emblemáticos da freguesia. Todos os eventos têm entrada livre, início marcado para as 22 horas, proporcionando noites de verão dedicadas à cultura e o encontro entre gerações e à valorização dos artistas e projetos musicais. Dia 31 de agosto, Cássio Voz e Essência, no Largo do Carmo. Celebrar Tavira é a proposta da União de Freguesias de Tavira para este verão 2026. Castro Marim recebe aquilo que é o maior evento de recriação histórica e um dos grandes destaques da agenda cultural da região, Algarvia, os dias medievais de 26 a 30 de agosto. É um regresso à época mais intrigante e misteriosa da história de Portugal.

Castelo, com assinatura da Guarda Nacional Republicana, sem esquecer os banquetes que acontecem no espaço exclusivo à luz misteriosa das tochas, com uma ementa que reúne as melhores iguarias da época, acompanhadas também de animação por diversos grupos. O Castelo de Castro Marinho acolhe ainda exposições de instrumentos de tortura e punição e a primeira sede da Ordem de Cristo, além de um banco, onde os visitantes podem trocar o seu dinheiro pela moeda oficial do evento, que tem um novo design a cada edição. Um dos pontos altos deste evento, organizado pelo município de Castro Marim, é o desfile, considerado como uma das oportunidades para conhecer o universo da imaginação e fantasia. Decorre no primeiro e último dia, ao final da tarde, sendo uma apresentação de todos os animadores figurantes castromarinenses que participam anualmente vestidos a rigor. A animação continua a ser uma das fortes apostas dos dias medievais de Castro Marim, que se distingue de outros eventos, com alguns grupos, no caso 30 grupos de animação nacionais e internacionais de países como Itália, Espanha, Marrocos ou França. No Forte de São Sebastião acontece o acampamento árabe, que representa o cotidiano de uma caravana de comércio de sal e especiarias, onde irá também decorrer a recriação histórica do cotidiano civil e militar do século XVII, da época da Restauração. A Igreja de Nossa Senhora dos Mártires também faz parte do roteiro dos dias medievais em Castro Marim, com uma missa que decorrerá no último dia e a participação de vários grupos de comunidade trajada a rigor. Os bilhetes já estão à venda para a edição 2026 dos Dias Medievais em Castro Marim. A Casa do Povo do Conselho de Olhão, em Moncarapaz, acolhe no dia 29 de agosto, a partir das 9h30 da noite, o Boa Esperança em Revista, nas produções Carlos Pacheco. Feira Franca Anual de Santo Estevão acontece de 18 a 20 de setembro. Na sexta-feira, dia 18, atuação do grupo de cantares Vozes do Barrocal, baile com Silvino Campos e concerto com os Íris. Sábado, dia 19, grupo de cantares Lado a Lado, baile com o do Reflexo e o concerto de Rosinha. No domingo, dia 20, grupo de cantares Pérolas do Gilão, baile com Tons de Baile e o concerto de Léo e Leandro. Organização da Junta de Freguesia de Santo Estevão. Feira Franca Anual, de 18 a 20 de setembro. 13º Convívio Motar dos Motomanos, dias 4 e 5 de setembro, no Largo da República, em Luz de Tavira. Dia 4 de setembro, há baile com Nelson Santos. No sábado, e a partir das 2 da tarde, é o Convívio Motar no Largo da República, com entradas livres, a participação de várias bandas, o desfile motar, o porco no espeto e muita animação. É a organização dos Motomanos, este seu 13º Convívio Motar, dias 4 e 5 de setembro, em Luz de Tavira. 28º aniversário da Associação dos Jovens de Santa Catarina da Fonte do Bispo, dias 29 e 30 de agosto. No sábado, dia 29, a participação do DJ Dito Solis, a partir das 21h30, e a banda 33LM. No dia 30 de agosto, domingo, a partir das 10 da manhã, há treinos, às 2h30 da tarde, início da competição, é descida dos carrinhos de rolamentos. Play On é uma residência artística da Armação do Artista a Pensar nos Mais Novos, de 31 de agosto a 4 de setembro. Tem brincar, jogar e representar. As inscrições poder-se-ão efetuar contactando a Associação Armação do Artista. Terceira edição Marés Criativas acontece no Jardim Público de Santa Luzia, de 28 a 30 de agosto, numa organização de baixa-mar Associação Cultural. No dia 29, a Oficina de Artes Plásticas, Danças de Salão e o concerto com os Mari Nostro. Já no dia 30, às 9 da noite, Nora Fernandes com Flamenco e Plectro e concerto com o Mursuol. Organização da Junta de Freguesia de Santa Luzia são as Marés Criativas. Concertos, oficinas em Santa Luzia de 28 a 30 de agosto. Feira de Artesanato em Luz de Tavira, de 28 a 30 de agosto. Dia 28, baile com o duo Onda Musical. Dia 29, baile com Tons de Baile e atuação de Helena Correia. Já no dia 30, o baile é com o duo Reflexo e atuação de Domingos e Amigos. Organização Junta de Freguesia de Luz de Tavira. É Feira de Artesanato, de 28 a 30 de agosto. 27º Passeio de Cicloturismo do Núcleo de Cicloturismo de Luz de Tavira. Acontece dia 6 de setembro, a partir das 9 horas, com partida no Largo da República, em Luz de Tavira. Os interessados em participar devem efetuar a sua inscrição, contactando a organização, o Núcleo de Cicloturismo de Luz de Tavira. Por Tavira, até 30 de dezembro, exposição permanente Judeus em Tavira, fragmento

0: antes de uma história para visitar no núcleo islâmico do Museu Municipal. Até o dia 30 de agosto acontece o Energiza-te na Ilha, é na Ilha de Tavira. Até 15 de setembro, Ciência Viva no Verão, na sua 30ª edição, a iniciativa do Centro de Ciência Viva de Tavira. Até o final de setembro, mostras de artesanato, que acontecem diariamente entre o Jardim da Lagoa e o Jardim das Palmeiras. Até 24 de outubro, exposição Uma Árvore, da autoria de Daniel Moreira e Rita Castro Neves, para visitar no Museu Municipal de Tavira, Palácio da Galeria. Segunda-feira, dia 31 de agosto, a partir das 10 da noite, celebrar Tavira, concerto de Cássio, Voz é Essência, é no Largo do Carmo. Domingo, a animação na Praça da República, atuação do Rancho Folclórico de Santo Estevão. Este sábado, a animação na Praça da República acontece com a Banda Musical de Tavira.
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8: São 7 horas e 10 minutos. Tenha um ótimo sábado.

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8: São 7 horas e 35 minutos. 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

0: Bom dia, são 8 horas.
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3: O tempo para sábado, dia 29 de agosto, o IPMA prevê céu pouco nublado ou limpo, apresentando períodos de maior nubosidade nas regiões norte e centro e persistente no Minho e Douro Litoral. Possibilidade de chuva fraca no Minho a partir do final da tarde, com o vento em geral fraco, predominante no quadrante norte, tornando-se moderado nas terras altas do centro e sul e na faixa costeira ocidental a sul do Cabo Carvoeiro a partir da tarde. Prevê-se ainda uma pequena subida da temperatura, em especial da máxima e no interior. O mar na costa sul, com ondas de sudoeste inferiores a 1 metro. A temperatura da água do mar ronda entre os 19 e os 21 graus. Para Tavira, a temperatura máxima prevista aponta para 31 graus.
1: Já a seguir, as notícias.
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1: Edição de Ana Cristina.
3: Dieta Mediterrânica vai estar presente em vários espaços de restauração de Tavira durante a 12ª Feira da Dieta Mediterrânica, que acontece de 3 a 6 de setembro em Tavira. Será a primeira vez que cafés e pastelarias do concelho se associam à iniciativa, juntando-se aos restaurantes aderentes que, para apresentar propostas inspiradas nos princípios deste património cultural e gastronómico. Ao longo dos 4 dias, os visitantes e a população poderão descobrir menus e sugestões que valorizam os produtos da época, os ingredientes locais, os sabores tradicionais e a diversidade da gastronomia mediterrânica, prolongando a experiência da feira para além do recinto. São vários os cafés e pastelarias aderentes e os restaurantes do concelho de Tavira. A listagem será posteriormente divulgada, entretanto poderá também saber nas redes sociais e página do município. Lembrando que a iniciativa pretende reforçar a ligação entre a Feira da Dieta Mediterrânica, o tecido económico e gastronómico local, valorizando os estabelecimentos de Tavira e a capacidade de interpretar e promover os princípios da dieta mediterrânica através da gastronomia. De mais do que uma forma de alimentação, o conceito da dieta mediterrânica é um modo de vida que se expressa nos produtos, nas receitas, nas práticas, nas partilhas à mesa, e em Tavira esta herança ganha novas expressões, convidando todos a participar. No entanto, o período e o momento auge do ano é quando desta Feira da Dieta Mediterrânica este ano, 12ª edição de 3 a 6 de setembro. A Igreja da Misericórdia em Tavira alcançou a meia final nacional das novas 7 maravilhas de Portugal, que se realiza dia 5 de setembro em Sintra. A presença constitui oportunidade importante para a divulgação e valorização do património histórico, artístico e religioso de Tavira, com destaque também, diremos, ao Algarve. Neste sentido,

0: da Igreja da Misericórdia que alcançou esta meia final e no próximo dia 5 de setembro estará em Sintra para defender entre 49 patrimónios semifinalistas numa gala da qual serão operados apenas 21 patrimónios para a final nacional, ou seja, 3 por cada categoria. Como disse, a votação arranca já este sábado. No final do programa transmitido a partir de Santarém, mantendo-se então a possibilidade de votar. Com esta fase, chegada desta fase nacional, representa o reconhecimento de um momento com quase 5 séculos de história para o trabalho de preservação, investigação e valorização que tem sido desenvolvido pela Santa Casa da Misericórdia de Tavira. Será esta a defesa de Tavira relativamente ao seu património neste concurso, diremos nós, que está disponível a votar para que a Igreja da Santa Casa da Misericórdia de Tavira seja realmente uma das 7 maravilhas de Portugal. Portanto, a votação arranca este sábado, a partir das 6 da tarde, aliás, entre as 6 e as 7 da tarde, 29 de agosto. Também a aplicação está disponível a partir do estrangeiro e a meia-final acontece dia 5 de setembro no Palácio da Vila em Sintra e terá transmissão em direto na TVI. Este o convite que é feito para que todos aqueles que queiram colaborar se possam juntar e eleger as 7 maravilhas de Portugal. Quase a finalizar, nota para alguns eventos para este fim de semana. Falamos por Tavira, mostras de artesanato por Sega em Jardim das Palmeiras para o fim de semana. Falamos também do arranque em Luz de Tavira da Feira de Artesanato de sexta a domingo. E como já demos conta de que também em Santa Luzia acontecem as Marés Criativas. São algumas das propostas e quase a finalizar. Lembramos uma informação da Tavira Verde de que dia 1 de setembro, terça-feira, procede uma interrupção programada de abastecimento de água entre as 14 e as 18 horas em Cachopo, na rua 1 de Maio, para executar ramal de abastecimento de água, afetando a Rua das Oliveiras, a Rua 1 de Maio, a Rua Matos Casaca e o Largo da Igreja. Lembramos, é terça-feira, dia 1 de setembro, entre as 14 e as 18 horas, esta interrupção programada de abastecimento de água em Cachopo. Pomos ponto final neste espaço de informação. Desejamos-lhe a continuação de um bom fim de semana.
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4: São 8 horas e 10 minutos. Tenha um ótimo sábado.

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1: De hora de Pela Sua Rica Saúde, o apontamento semanal da Rádio Gilão em colaboração com técnicos profissionais do nosso Centro de Saúde. E hoje recebemos, já tínhamos saudades de o receber, fisioterapeuta Nuno Ribeiro. Bem-vindo!
2: Obrigado, Ana.
1: Cá estamos, aqui para proporcionar mais informação aos nossos ouvintes, sempre muito oportuna, como o Nuno faz o favor de nos trazer. E não vamos anunciar que o verão já terminou, fez uma mini pausa, está de regresso, ainda vamos ter um quanto verão para frente. Aproveitando isso, é um bocadinho o tema de hoje, não?
2: Exatamente, ou seja, nós vamos aqui incidir um bocadinho nesta temática do verão e os cuidados que nós devemos ter no verão, nomeadamente com a nossa saúde e com a nossa segurança, acima de tudo com a nossa segurança, porque esta semana saiu uma notícia assustadora, verdadeiramente assustadora, de que nós estamos a chegar a aproximadamente 100 vítimas mortais este ano em zonas balneares, estamos a falar não só praia, como também interior do país.
1: Sim, sim,
2: não é?
1: Sim, sim. Ou até as fluviais, praias.
2: Fluviais, barragens, albufeiras. Ribeiros, enfim, tem-se verificado até essencialmente até mais no interior, alguma predominância no interior, em zonas frequentemente não vigiadas. Okay. Ou seja, enquanto nós temos nadadores salvadores e há sempre alguma vigilância, bastante vigilância a esse nível, no interior nomeadamente há esta dificuldade, alguns locais não são vigiados e com os perigos acrescidos desta situação. Não é?
1: De água doce, porque as pessoas não têm um bocado a percepção do tipo da água doce, não é igual à água salgada.
2: Exatamente.
1: Às vezes as pessoas mergulham e a água... estão habituados à água salgada, falos flutuar um pouquinho mais, água doce não, além dos perigos de algumas zonas na água doce profundas, que não se tem noção da profundidade de algo que os possa agarrar, arbustos.
2: Exatamente,
1: ou qualquer coisa.
2: Arbustos, ramos...
1: Ou fortes correntes.
2: Fortes correntes também, exatamente. Ou seja, não há um conhecimento real da maior parte das pessoas que, por alguma razão, naquele dia decidiram refrescar-se num desses rios, albufeiras. As pessoas não conhecem o leito do rio ou da albufeira.
1: E conhecendo há mutações também.
2: Exatamente, também há. E também a água não é tão límpida, não é tão transparente como na praia,
1: e essa
2: no litoral.
1: Da própria profundidade que poderá ter, não é?
2: Ou seja, exatamente, é tudo um risco associado. E nós chamamos e apelamos, nós há algum tempo atrás, até antes desta notícia, já falámos um pouco sobre isto,
1: antecipámos um pouco também.
2: Porque sabemos que é um problema premente de saúde pública, não é? E estamos a falar em vítimas mortais, em que uma vítima já seria demais.
1: Claro que sim.
2: Agora estamos a falar numa ordem de grandeza de dezenas, e o verão, lá está, fez uma pausa agora, mas está aí,
1: sim,
2: vai voltar.
1: Sim.
2: E daí aqui o nosso apelo para que as pessoas frequentem, assim, divirtam-se, refresquem-se, mas em zonas balneares ou zonas de, mesmo no interior, mas zonas vigiadas sempre, não há necessidade de corrermos riscos desnecessários, porque isto não acontece só aos outros. Porque há um pouco esta ideia de que comigo não, porque eu sou jovem, sou forte, enfim, é um mergulho, não se passa nada, mas é preciso ter a consciência e a responsabilidade que é um perigo grande que nós temos e há que, de facto, frequentar estes leitos de rio, de albufeiras, mar, mas sempre em zonas vigiadas para a nossa segurança, nossa e também dos nossos familiares.
1: Claro, exato.
2: Porque queremos que lá está, que as férias sejam um momento de lazer.
1: Não se tornem momentos trágicos.
2: Exatamente,
1: não é?
2: Exatamente.
1: Mas uma centena, não é? Uma centena de vítimas.
2: Praticamente, 90 e pouco e pronto.
1: É demasiado.
2: É demasiado. Parece, eu não queria acreditar.
1: Sim.
2: Mas se não fosse a rádio que eu ouvi, que sou também um fiel ouvinte da Rádio Gilão, mas da Antena 1 também, em particular, e isso é uma notícia nacional e, de facto, fiquei estupefacto com esta situação. Para além disso, se nós, se quisermos ainda alargar aqui um bocadinho de outras situações, de outro tipo de acidentes que podem ocorrer, por exemplo, com os mergulhos, que também podem levar à morte,
1: um mergulho mal dado... também recentemente também se falou disso, do número elevadíssimo de vítimas mediante essa situação que, como sabemos, acabam em cadeiras de rodas, quando exatamente. Não é totalmente a morte.
2: Exatamente,
1: não é?
2: Ou seja, pode, porque um mergulho pode fazer uma fratura a nível do pescoço, por exemplo, se atingiu o centro respiratório pode levar à morte, mas muitas das vezes não é isso que acontece, mas ficam de facto com deficiências e com sequelas graves para o resto da vida, porque se há um corte na medula, lá está, fica uma cadeia de rodas para o resto da vida, ou se mexer as pernas, que se chama paraplégico, ou se não mexerem pernas e braços, são os tais senhores que se chama tetraplégico. Ora bem, não queremos que isto aconteça, toda a atenção é pouca, atenção aos mergulhos também, zonas de lá está, nestes rios de leitos que nós, de água que nós não conhecemos, a profundidade, mesmo na praia, às vezes, felizmente eu já vou vendo menos, aquelas correrias para água e que se dá um mergulho, joga-se para o ar e depois com um palmo de água, em que depois o choque, por vezes... traz maus resultados. É. E é isso que nós temos que evitar, porque há um slogan muito antigo que é amar e amar aí voltar. Nós queremos, se vamos bem, também queremos que as pessoas voltem bem, porque lá está, é férias, é lazer, é bem-estar, é relaxar, e não vamos fazer disto momentos trágicos.
1: E em relação aos jovens, é o provar os amigos...
2: Também.
1: Sim, às vezes esticar um bocadinho
2: sim,
1: mais.
2: Sim, esticar aos amigos, às amigas, pronto, aquelas brincadeiras, enfim... Que parecem sem grandes consequências,
1: mas
2: podem ser trágicas e com maus resultados.
1: É isso. Vamos o que este verão também tem sido, e já que nos atualizamos, também tem sido bastante trágico em relação aos acidentes de aviação. As velocidades, infelizmente, aí...
2: Sim.
1: O álcool. Que o as autoridades têm estado atentas e a proporcionar agora ações álcool zero e por
2: sim,
1: adiante.
2: Sim.
1: As distrações.
2: As distrações com o telemóvel, exatamente, que é também um flagelo, enfim, das nossas estradas, pronto, porque nós, enfim, temos que alterar condutas, temos que alterar comportamentos. Porque lá está, como falámos, não acontece só aos outros e basta às vezes uma ligeira distração para nós desviarmos um pouco o volante, quer para fora da estrada, quer para o outro lado, e provocarmos um acidente grave e com consequências imprevisíveis, não é? Para nós e para os outros. Ou seja, de facto é um apelo que se faz, não é? Às pessoas, à sua sobriedade, digamos assim, no caso do álcool, mas também em termos daquilo que é a conduta e aquilo que nós somos como povo, porque nós como povo somos um povo afável, acolhedor, que recebe bem, mas que curiosamente eu ouvi a falar outro dia um senhor estrangeiro dizer que nós realmente somos um povo fantástico, os portugueses, dentro desta linha que eu acabei de escrever, mas que quando entramos dentro de um carro, transformamos-nos.
1: Sim, sim. E especialmente se juntarmos algumas bebidas e consumo de álcool, pior ainda. Vejamos a
2: exatamente.
1: Situação dos últimos dias em Albufeira.
2: Exatamente.
1: Há gente que ficou em estado grave, não sabemos como ficam, poderiam ter ocorrido mortes.
2: Exatamente, correto.
1: Mediante uma situação em que a pessoa, depois do álcool... É o que se julga, não é? Alguém com álcool
2: julga-se
1: o melhor condutor do mundo
2: sim.
1: E dá asneira.
2: Dá muita asneira e pronto, isto são dramas que infelizmente nós lá está, víamos que isto acontecia no estrangeiro, noutros países, lá fora, e que pensamos que é só lá fora, que nós aqui não temos nada disso, porque realmente somos um povo calmo, tranquilo, mas que isto prova que realmente estes fenómenos podem ocorrer em qualquer lugar.
1: Excessos
2: desta gravidade extrema, não é? Pronto, isto acaba por ser um indivíduo que vai ser acusado de homicídio, não é? Involuntário, não sei, não consigo qualificar depois sobre aquilo que é o enquadramento penal destas situações, mas que, e que será punido com certeza. Agora a questão é que será punido meia dúzia de anos, não sei, não quero também estar aqui a...
1: Esperemos que ninguém morra, mas...
2: Mas a questão é essa, mas a questão é que os danos que provocou, nomeadamente em alguns jovens, que esperemos que não morram, mas também esperemos que as sequelas que daí resultem não sejam também graves, porque há situações em que a pessoa sobrevive, mas que infelizmente fica num estado de dependência da família e de terceiros e que fica um sofrimento para o resto da vida. E isto são coisas que nós, enquanto povo, nos deve fazer refletir E tomar as atitudes e as condutas do ponto individual para que isto não aconteça, e do ponto de vista coletivo, que haja, lá está, o enquadramento policial, penal, para que se consiga prevenir ou dissuadir este claro. Tipo de comportamentos, para que isto
1: essas
2: não,
1: situações, não, é?
2: Não aconteça. Mas pronto, calha muito também do ponto de vista da responsabilidade individual de cada um de nós, que quando entra num veículo tome consciência de que é como o povo diz, isto é uma arma, não é?
1: A mim disseram, pronto, quando pronto, fiz formação para a carta de condução,
2: essa informação.
1: Tive uma formadora que disse, temos todos que levar em conta que uma viatura é uma arma.
2: Exatamente, e é.
1: Tanto que nos pode causar danos a nós como aos outros.
2: Aos outros, é. Correto, correto. Eu penso que esta tomada de consciência de todos nós é importante. E quando nós entramos no carro, tentar de facto, não é fácil, mas também focar-nos exclusivamente na estrada.
1: Sim.
2: Não distração de telemóvel, não haver álcool de facto.
1: Sim.
2: Mesmo às vezes a conversar com outras pessoas, sim, não sim, perdemos sim. o foco álcool, na sim. estrada. Às vezes com as crianças, enfim, às vezes a criança lá atrás ou os irmãos começam-se sim. a pegar um com o outro, ter atenção.
1: Claro.
2: Porque é quem está ao banco do lado que deve tomar alguma iniciativa para acabar com alguma rixa entre os irmãos, não quem está ao banco para não se extrair.
1: E as crianças devidamente protegidas
2: com cintos de segurança,
1: nas respectivas cadeirinhas e tudo
2: exatamente.
1: Isso.
2: Ou seja, nós aqui na prática não estamos a dar nenhuma informação que os nossos claro. Ouvintes não saibam.
1: É.
2: Só que de facto não é, nunca é demais focar estes aspectos que são do BADA, né, como se costuma dizer, mas que infelizmente nós acabamos por ver que todos os anos se respeitam. Exatamente. E que depois há danos e há vítimas a lamentar, e é isso que nós também, dentro daquilo que está ao nosso alcance, e esta parceria com a Rádio Gilão também não é mais do que isso.
1: Uma conversa.
2: Sim,
1: mas que temos toda a gente incluída aqui connosco.
2: Exatamente, e que acompanha a nossa linha de raciocínio, e que também, de alguma forma, se faça uma reflexão, que é que nós todos estamos cá a fazer, e como o fazemos. Para bem de nós e dos outros.
1: É verdade. Portanto, fica aqui a dica, continuamos no nosso verão, não é? Ou noutra estação do ano, porque depois vamos voltar à conversa depois no inverno, aí as condições meteorológicas, os lençóis de água e essas coisas
2: exatamente,
1: todas
2: também.
1: Que proporcionam também os acidentes e outras situações, portanto que haja motivo possível para nós possamos alertar e que esses alertas resultem na positividade dos acidentes não acontecerem.
2: Ora, corretíssimo, eu faço minhas as suas palavras.
1: É assim, por isso mesmo este momento, este espaço é importante, é de partilha, de comunicação e de levar para lá para casa todos estes recados e dicas importantes. Agradeço mais uma vez.
2: Nada, é sempre um gosto estar cá consigo e com os nossos fiéis ouvintes.
1: E todos os restantes profissionais que fazem o favor através do NUR, muitos deles, de cá virem sim. partilhar informação. Agradecemos
2: sim,
1: mesmo.
2: E eles gostam também e faz parte das suas funções, não é? Embora esta vinda à rádio é algo muito específico, em que as pessoas tiram um pouco do seu tempo, não é? E que às vezes até fora um bocadinho da hora de serviço.
1: Muitas vezes,
2: de modo a que também façam chegar estas informações, porque também se nós tivermos pessoas com mais saúde e com mais qualidade de vida, o nosso trabalho em termos daquilo que é prestação de saúde, de cuidados de saúde, também fica um pouco mais leve, e o que também nos facilita depois um pouco mais de leveza, podemos também prestar até melhores serviços à população.
1: Sempre se diz isso, que existem umas pequenininhas doenças tratáveis que os profissionais têm que existir, quanto ao resto nada de coisas graves.
2: Nada.
1: Vamos todos
2: tentar evitar o mais possível.
1: Exatamente. Nuno, queremos muito, muito, muito agradecer o facto de partilhar connosco este momento.
2: Nada.
1: É um até breve.
2: Até breve então.
1: Muito obrigada. Continuação de bom verão.
2: Ok, obrigado igualmente para todos os nossos ouvintes.
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0: Bom dia, são 9 horas.
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2: Já a seguir, as notícias.
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2: Edição de Ana Cristina.
3: A dieta mediterrânica vai estar presente em vários espaços de restauração de Tavira durante a 12ª feira da dieta mediterrânica, que acontece de 3 a 6 de setembro em Tavira. Será a primeira vez que cafés e pastelarias do concelho se associam à iniciativa, juntando-se aos restaurantes aderentes que, para apresentar propostas inspiradas nos princípios deste património cultural e gastronómico. Ao longo dos 4 dias, os visitantes e a população poderão descobrir menus e sugestões que valorizam os produtos da época, os ingredientes locais, os sabores tradicionais e a diversidade da gastronomia mediterrânica, prolongando a experiência da feira para além do recinto. São vários os cafés e pastelarias aderentes e os restaurantes do concelho de Tavira. A listagem será posteriormente divulgada, entretanto poderá também saber nas redes sociais e página do município. Lembrando que a iniciativa pretende reforçar a ligação entre a feira da dieta mediterrânica, o tecido económico e gastronómico local, valorizando os estabelecimentos de Tavira e a capacidade de interpretar e promover os princípios da dieta mediterrânica através da gastronomia. De mais do que uma forma de alimentação, o conceito da dieta mediterrânica é um modo de vida que se expressa nos produtos, nas receitas, nas práticas, nas partilhas à mesa, e em Tavira esta herança ganha novas expressões, convidando todos a participar. No entanto, o período e o momento auge do ano é quando desta Feira da Dieta Mediterrânica este ano, 12ª edição de 3 a 6 de setembro. A Igreja da Misericórdia em Tavira alcançou a meia final nacional das novas 7 maravilhas de Portugal, que se realiza dia 5 de setembro em Sintra. A presença constitui oportunidade importante para a divulgação e valorização do património histórico, artístico e religioso de Tavira, com destaque também, diremos, ao Algarve. Neste sentido, lembramos que é importante a divulgação de Tavira e o facto de se uma das igrejas de Tavira chegar a esta fase deste concurso. A votação abre já este sábado, a partir das 6 da tarde, e este será um momento importante para todos aqueles que queiram associar-se e também votar para que a Igreja da Misericórdia possa ser realmente uma das 7 maravilhas de Portugal. A Igreja da Misericórdia que alcançou esta meia-final e no próximo dia 5 de setembro estará em Sintra para defender entre 49 patrimónios semifinalistas numa gala da qual serão operados apenas 21 patrimónios para a final nacional, ou seja, 3 por cada categoria. Como disse, a votação arranca já este sábado, no final do programa transmitido a partir de Santarém, mantendo-se então a possibilidade de votar. Com esta fase, chegada desta fase nacional, representa o reconhecimento de um momento com quase 5 séculos de história para o trabalho de preservação, investigação e valorização que tem sido desenvolvido pela Santa Casa da Misericórdia de Tavira. Será esta a defesa de Tavira relativamente ao seu património neste concurso, diremos nós, que aí está disponível a votar para que a Igreja da Santa Casa da Misericórdia de Tavira seja realmente uma das 7 maravilhas de Portugal. Portanto, a votação arranca

0: eventos para este fim de semana. Falamos por Tavira, mostras de artesanato por Seguem, Jardim das Palmeiras para o fim de semana. Falamos também do arranque em Luz de Tavira da Feira de Artesanato, de sexta a domingo. E, como já demos conta de que também em Santa Luzia acontecem as Marés Criativas. São algumas das propostas e, quase a finalizar, lembramos uma informação da Tavira Verde de que dia 1 de setembro, terça-feira, procede uma interrupção programada de abastecimento de água entre as 14 e as 18 horas em Cachopo, na rua 1º de Maio, para executar ramal de abastecimento de água, afetando a rua das Oliveiras, a rua 1º de Maio, a rua Matos Casaca e o Largo da Igreja. Lembramos, é terça-feira, dia 1 de setembro, entre as 14 e as 18 horas, esta interrupção programada de abastecimento de água em Cachopo. Pomos ponto final neste espaço de informação. Desejamos a continuação de um bom fim de semana.
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7: São 9 horas e 7 minutos.

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1: De hora do Consultório do Consumidor. O apontamento semanal da Rádio Gilão, com a Delegação Regional do Algarve da DECO. Hoje contamos com a colaboração de Sandra Rodrigues. E Sandra, bem-vinda. Vamos lá conhecer as novas regras para a reparação de produtos. Muito esperados, que existam muitas reparações, acreditamos nós. São outros assuntos, também já temos falado abordando disso mesmo. Mas se há novas regras, queremos conhecê-las.
2: Olá, Ana, é verdade. E estas novas regras entraram em vigor, supostamente, já no passado dia 31 de julho. A verdade é que, de acordo com esta diretiva europeia, os consumidores deveriam beneficiar de um acesso mais fácil à reparação dos produtos, como aspiradores, máquinas de lavar a roupa, frigoríficos ou equipamentos eletrónicos. No entanto, em Portugal, esta diretiva ainda não foi transposta, nem há sinais de que o processo esteja em curso, ou seja, no presente, nada deverá mudar. E a DECO pediu já informações ao Governo e apela a que a transposição seja concluída rapidamente e que esse processo seja aqui discutido publicamente. A diretiva estabelece um conjunto de regras que pretende promover facilitar, no fundo, a reparação dos produtos, dos bens, incentivando um consumo mais sustentável. Damos aqui, ou aquilo que é suposto destacar, será a introdução de um novo direito à reparação que permite que os consumidores possam solicitar reparações diretamente ao fabricante caso o defeito surja ou se torne aparente fora da garantia. A obrigação de reparação dos produtos aplica-se sempre que existam requisitos de reparabilidade previstos na legislação europeia de concessão ecológica, abrangendo máquinas de lavar a roupa, máquinas de lavar e secar roupa, máquinas de lavar a louça, frigoríficos, ecrãs, eletrónicos, equipamentos de soldadura, aspiradores, telefones, tablets, telemóveis ou outros tipo de servidores. Portanto, com a implementação destas novas regras, os consumidores poderão aceder mais facilmente a peças subsequentes, manuais de reparação e informações, solicitar aos fornecedores, neste caso aos fabricantes, que reparem os seus produtos quando o defeito surgir após o fim da garantia legal, que são 3 anos. Neste caso, os fabricantes têm de o fazer gratuitamente ou a um preço que seja razoável. Ver também a garantia legal prolongada por mais 1 ano, caso optem por reparar em vez de substituir um produto avariado durante a garantia. Os consumidores poderão também optar por recorrer a oficinas de reparação independentes, sem perder os seus direitos, sendo que os fabricantes não podem recusar-se a reparar esse produto pelo facto de já ter sido reparado por outro reparador anteriormente. Portanto, até julho de 2027, a Comissão Europeia irá ainda criar uma plataforma para ajudar os consumidores a encontrar os serviços de reparação mais próximos, o que incluirá ligações às plataformas nacionais. Portanto, a DECO considera que faltou aqui ambição às medidas que poderiam tornar a reparação a primeira opção dos consumidores e que o real impacto da diretiva na vida dos consumidores poderá igualmente, nas medidas tomadas pelos Estados-membros, para promover aqui uma reparação mais acessível. Tal como comunicado ao Governo, a DECO defende que as medidas a adotar em Portugal não podem cingir-se aqui a campanhas de informação e que devem reduzir os custos da reparação para os consumidores. Portanto, fica aqui mais uma vez um apelo para que medidas que já estão a ser consideradas possam efetivamente entrar em vigor no nosso país e que finalmente os consumidores possam ter um direito à reparação verdadeiramente equalitário.
1: Exatamente, e há equipamentos, como estavas a dizer, Sandra, que merecem de todo que essa reparação exista, equipamentos grandes, não é? Quer dizer, de volume.
2: Sim, muitas vezes novos, sim, e todos sim. Nós já falámos e já tivemos esta conversa, claro, aqui precisamente.
1: No passado, uma máquina de lavar era para a vida, não é?
2: E todos nós já tivemos algum eletrodoméstico que aparentemente sim. Novo. Tem um problema qualquer, ainda que simples, mas que impeça o seu funcionamento normal, e o que nos dizem, na maior parte das vezes, é que não vale a pena reparar, ou porque os custos de reparação são muito elevados, ou porque já não existem peças, ainda que estejamos a falar de um equipamento que às vezes tem 3, 4 anos ou menos.
1: Pois.
2: Portanto, tudo isso é uma forma de levar o consumidor a fazer consumos desnecessários na compra de equipamentos novos e descarte de equipamentos eletrónicos, muitas vezes de uma forma muito precoce, e desta forma esta diretiva vem aqui tentar conter um pouco este consumo desenfreado, que muitas vezes é necessário ter porque não há outra alternativa apresentada ao consumidor, portanto, tentar aqui lutar um bocadinho mais contra a maré.
1: Desejamos que sim, que possamos atingir bom porto com estas medidas que na prática sejam assim colocadas, não é? Ao serviço de todos nós enquanto consumidores, sem dúvida. Sandra, obrigada. Até para a semana.
2: Obrigada. Até para a semana, Ana.
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0: Bom dia, são 10 horas.
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2: Celebrar Tavira oferece música, tradições e animação em toda a freguesia durante este verão. A União de Freguesias de Tavira, em parceria com o município, promove nos meses de julho e agosto a iniciativa Celebrar Tavira, um programa de animação cultural que pretende oferecer música ao vivo, fado, bailes e momentos de convívio de diferentes localidades da freguesia. Com um total de 11 eventos, o programa é concebido para descentralizar a oferta cultural, aproximando-a da população e valorizando os diversos espaços públicos, bairros e comunidades que fazem parte do território da União de Freguesias de Tavira. Ao longo de 2 meses, o público pode assistir a concertos de diferentes géneros musicais, desde o fado tradicional ao rock, passando pela música popular, tributos e espetáculos instrumentais, bem como participar em bailes populares que reforçam o espírito comunitário e a celebração das tradições locais. Os espetáculos decorrem em diversos locais emblemáticos da freguesia. Todos os eventos têm entrada livre, início marcado para as 22h, proporcionando noites de verão dedicadas à cultura e o encontro entre gerações e à valorização dos artistas e projetos musicais. Dia 31 de agosto, Cássio Voz e Essência, no Largo do Carmo. Celebrar Tavira é a proposta da União de Freguesias de Tavira para este verão 2026. Castro Marim recebe aquilo que é o maior evento de recriação histórica e um dos grandes destaques da agenda cultural da região, Algarvia, os dias medievais de 26 a 30 de agosto. É um regresso à época mais intrigante e misteriosa da história de Portugal, prometendo ser uma experiência inesquecível, com o castelo a ser o epicentro do evento e a abrigar representações de dezenas de artes e ofícios com demonstrações ao vivo, além de outros espetáculos e atividades para toda a família. Um dos grandes destaques de cada edição são os torneios a cavalo que decorrem diariamente no castelo, com a assinatura da Guarda Nacional Republicana, sem esquecer os banquetes que acontecem no espaço exclusivo à luz misteriosa das tochas, com uma ementa que reúne as melhores iguarias da época, acompanhadas também de animação por diversos grupos. O castelo de Castro Marim acolhe ainda exposições de instrumentos de tortura e punição e a primeira sede da Ordem de Cristo, além de um banco, onde os visitantes podem trocar o seu dinheiro pela moeda oficial do evento, que tem um novo design a cada edição. Um dos pontos altos deste evento, organizado pelo município de Castro Marim, é o desfile, considerado como uma das oportunidades para conhecer o universo da imaginação e fantasia. Decorre no primeiro e último dia, ao final da tarde, sendo uma apresentação de todos os animadores figurantes castromarinenses que participam anualmente vestidos a rigor. A animação continua a ser uma das fortes apostas dos dias medievais de Castro Marim, que se distingue de outros eventos, com alguns grupos, no caso 30 grupos de animação nacionais e internacionais de países como Itália, Espanha, Marrocos ou França. No Forte de São Sebastião acontece o acampamento árabe, que representa o cotidiano de uma caravana de comércio de sal e especiarias, onde irá também decorrer a recriação histórica do cotidiano civil e militar do século XVII, da época da Restauração. A Igreja de Nossa Senhora dos Mártires também faz parte do roteiro dos dias medievais em Castro Marim, com uma missa que decorrerá no último dia e a participação de vários grupos de comunidade trajada a rigor. Os bilhetes já estão à venda para a edição 2026 dos Dias Medievais em Castro Marim. A Casa do Povo do Conselho de Olhão, em Moncarapaz, acolhe no dia 29 de agosto, a partir das 9h30 da noite, o Boa Esperança em revista, nas produções Carlos Pacheco. Feira Franca Anual de Santo Estevão acontece de 18 a 20 de setembro. Na sexta-feira, dia 18, atuação do grupo de cantares Vozes do Barrocal, baile com Silvino Campos e concerto com os Íris. Sábado, dia 19, grupo de cantares Lado a Lado, baile com o do Reflexo e o concerto de Rosinha. No domingo, dia 20, grupo de cantares Pérolas do Gilão, baile com Tons de Baile

0: No sábado, e a partir das 2 da tarde, é o Convívio Motar, no Largo da República, com entradas livres, a participação de várias bandas, o desfile Motar, o Porco no Espeto e muita animação. É a organização dos Motomanos, este seu 13º Convívio Motar, dias 4 e 5 de setembro, em Luz de Tavira. 28º aniversário da Associação dos Jovens de Santa Catarina da Fonte do Bispo, dias 29 e 30 de agosto. No sábado, dia 29, a participação do DJ Dito Solis, a partir das 21h30, e a banda 33LM. No dia 30 de agosto, domingo, a partir das 10 da manhã, há treinos, às 14h30, início da competição, é a descida dos carrinhos de rolamentos. Playon é uma residência artística da Armação do Artista a Pensar nos Mais Novos, de 31 de agosto a 4 de setembro. Tem brincar, jogar e representar. As inscrições poder-se-ão efetuar contactando a Associação Armação do Artista. Terceira edição Marés Criativas acontece no Jardim Público de Santa Luzia, de 28 a 30 de agosto, numa organização de baixa-mar Associação Cultural. No dia 29, a Oficina de Artes Plásticas, Danças de Salão e o concerto com os Mari Nostro. Já no dia 30, às 9 da noite, Nora Fernandes com Flamenco e Plectro e concerto com o Mursuol. Organização da Junta de Freguesia de Santa Luzia são as Marés Criativas. Concertos, oficinas em Santa Luzia de 28 a 30 de agosto. Feira de Artesanato em Luz de Tavira, de 28 a 30 de agosto. Dia 28, baile com o duo Onda Musical. Dia 29, baile com Tons de Baile e atuação de Helena Correia. Já no dia 30, o baile é com o duo Reflexo e atuação de Domingos e Amigos. Organização Junta de Freguesia de Luz de Tavira. É Feira de Artesanato, de 28 a 30 de agosto. 27º Passeio de Cicloturismo do Núcleo de Cicloturismo de Luz de Tavira. Acontece dia 6 de setembro, a partir das 9 horas, com partida no Largo da República, em Luz de Tavira. Os interessados em participar devem efetuar a sua inscrição, contactando a organização, o Núcleo de Cicloturismo de Luz de Tavira. Por Tavira, até 30 de dezembro, exposição permanente Judeus em Tavira, fragmentos de uma história, para visitar no Núcleo Islâmico do Museu Municipal. Até o dia 30 de agosto, acontece o Energiza-te na Ilha. É na Ilha de Tavira. Até 15 de setembro, Ciência Viva no Verão, na sua 30ª edição, a iniciativa do Centro de Ciência Viva de Tavira. Até o final de setembro, mostras de artesanato, que acontecem diariamente entre o Jardim da Lagoa e o Jardim das Palmeiras. Até 24 de outubro, exposição Uma Árvore, da autoria de Daniel Moreira e Rita Castro Neves, para visitar no Museu Municipal de Tavira, Palácio da Galeria. Segunda-feira, dia 31 de agosto, a partir das 10 da noite, celebrar Tavira, concerto de Cássio. Voz é essência, é no Largo do Carmo. Domingo, a animação na Praça da República, atuação do Rancho Folclórico de Santo Estevão. Este sábado, a animação na Praça da República acontece com a Banda Musical de Tavira.
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2: 10 horas e 10 minutos.

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0: que muitos empresários talvez nunca tenham feito. O seu site está mesmo a ajudar a vender ou está apenas bonito? Restaurantes, alojamento, clínicas, salões, lojas, oficinas, empresas de serviço, quase todos têm presença online. Mas presença não é o mesmo que resultado. Agora ouvimos Luís Horta, é professor e CEO da Web Faros. Venha daí, professor.
1: Obrigado, Ana. Há uma conversa que já tive muitas vezes com empresários aqui da região. A pessoa chega e diz-me: Luís, o meu site está bonito, gosto das cores, gosto das fotografias, gosto do logotipo, mas ninguém me liga. E eu faço quase sempre a mesma pergunta. Já tentou usar o seu próprio site como se fosse um cliente? Parece simples, mas muda tudo. Imagina alguém que veio de Lisboa, do Porto, de Coimbra, da Suíça, de Luxemburgo ou de qualquer outro sítio e está agora de férias no Algarve. Está no telemóvel, com calor, com fome, com pressa, talvez com duas crianças a perguntar quando é que chegam. Procura um restaurante, uma clínica, um salão, uma atividade, um alojamento. Entra no site, demora a abrir. A primeira coisa que vê é uma fotografia bonita, mas não percebe logo o que a empresa faz. Procura o contacto, está lá embaixo. Procura o horário, não encontra. Quer marcar, não há botão. Quer saber preços, serviços, localização. Tente andar para trás e para a frente, fecha, vai ao próximo. Ninguém telefonou para reclamar, ninguém mandou um e-mail a dizer o seu site perdeu-me como cliente, simplesmente desapareceu. É isto que muitos empresários não veem. Um site pode perder clientes em silêncio e o pior é que por fora parece estar tudo bem. O site é moderno, tem movimento, tem fotografias grandes, tem frases bonitas, tem aquele ar de agência, mas não vende. Não gera chamadas, não gera reservas, não cria confiança, não ajuda a decidir e então deixa de ser ferramenta, passa a ser decoração. Gosto muito desta frase. Um site não deve ser uma moldura, deve ser um funcionário silencioso. Um funcionário silencioso, mas atento. Recebe pessoas a qualquer hora, explica o que a empresa faz, mostra confiança, responde às dúvidas principais, encaminha para uma chamada, uma marcação, uma compra, uma visita e trabalha mesmo quando o empresário está a descansar ou deveria trabalhar. O problema é que muitos sites foram pensados para agradar ao dono e não ao cliente. O dono quer ver a história toda da empresa, o cliente quer saber se pode marcar hoje. O dono quer uma animação bonita, o cliente quer que a página abra depressa. O dono quer frases institucionais, o cliente quer perceber em 10 segundos está no sítio certo. E 10 segundos na internet é muito tempo. Há outra conversa que também aparece muito. Fiz o site baratinho. Ou então, quem me fez foi um primo que percebe estas coisas. Às vezes o primo tem boa vontade. Às vezes até tem jeito. O problema é que boa vontade não chega quando o site tem de trabalhar para um negócio. Um site não é só uma página bonita. Tem de carregar rápido, tem de funcionar bem no telemóvel, tem de aparecer no Google, tem de ter textos claros, tem de ter botões no sítio certo, tem de ser seguro, tem de ser atualizado, tem de orientar o cliente e tem de ser medido. Porque isto não é só uma questão de gosto. Há ferramentas como o Google PageSpeed que mostram se uma página é rápida, estável e bem preparada para o utilizador. Não pergunta se gostamos do azul ou do verde. Mede. Mede velocidade, mede experiência, mede estabilidade, mede problemas técnicos que podem estar a afastar clientes. E aqui fica uma frase dura, mas verdadeira. O site barato fica caro quando ninguém o encontra. Também existe o erro contrário. O empresário sabe que precisa de um site melhor, mas vai adiante. Agora não dá. Depois do verão vejo isso. Para o ano trato. Criar um site profissional é caro. Eu percebo. O negócio tem contas, salários, renda, fornecedores, impostos, equipamento, manutenção, tudo pesa. Mas há uma pergunta que raramente se faz. Quanto custa não ter um site que funcione? Quantas chamadas não aconteceram? Quantas reservas foram para o concorrente? Quantos turistas, imigrantes ou visitantes procuraram, não perceberam e fecharam? Quantas pessoas viram uma página lenta e desistiram?

0: quantos clientes confiaram mais no outro negócio só porque o site parecia mais caro. O site caro parece caro no orçamento. O site fraco fica caro todos os meses. Há dias estive a ver um site de uma empresa, uma pequena empresa de serviços, e visualmente estava simpático. Nada de grave à primeira vista. Depois fui ao telemóvel, aí apareceu o problema. O botão de contacto ficava escondido, o texto era pequeno, a localização obrigava a abrir 3 páginas, o formulário pedia informações a mais, a frase principal do site podia servir para qualquer empresa do mundo, não dizia nada de concreto. O empresário achava que tinha um site. Na prática, tinha uma parede bonita entre ele e o cliente. Isto acontece muito. Em salões de beleza, onde falta um botão claro para marcar. Em alojamento, onde as fotografias são boas, mas a reserva direta está escondida. Em clínicas, onde há serviços importantes, mas explicados com palavras difíceis. Em restaurantes, onde o menu está desatualizado ou em PDF pesado. Em lojas, onde o cliente quer saber se há stock, mas só encontra frases genéricas. Em oficinas, onde o telefone devia estar logo à vista e não está. No Algarve, isto pesa ainda mais. Há turismo, há clientes de passagem, há imigrantes que voltam em agosto, há famílias que vêm todos os anos, há pessoas de Lisboa, Porto, Coimbra, Suíça, Luxemburgo e de tantos outros lugares a decidir tudo no telemóvel, muitas vezes sem conhecer a região. Há concorrência a 2 cliques. Quem é mais claro, ganha vantagem. Quem é mais rápido, ganha vantagem. Quem transmite confiança, ganha vantagem. Bonito ajuda, mas bonito sozinho não chega. Um site tem de responder a 3 perguntas logo no início. Primeira, onde estou? Segunda, isto resolve o meu problema? Terceira, qual é o próximo passo? Se a pessoa entra no site e não percebe isto depressa, começa a dúvida. E quando há dúvida, há fuga. Fuga para o Google, fuga para o concorrente, fuga para a plataforma, fuga para o Instagram. Pois o empresário diz, as pessoas já não usam sites. Usam. Usam quando o site ajuda. Abandonam quando o site atrapalha. Como professor de informática, formei centenas de alunos a criar sites. A pensar em marketing, a perceber tecnologia. Muitos desses alunos são hoje profissionais. E há uma coisa que sempre tentei passar. Fazer um site não é encher uma página de coisas bonitas. É organizar uma decisão. A pessoa chega com uma dúvida, o site tem de ajudar a avançar. Na Webfaro, já ao longo de 17 anos e mais de 700 projetos concluídos, vemos isto todos os dias. Empresas com bons produtos, boas equipas, bons serviços, mas com sites que não explicam bem, não orientam, não convencem. Às vezes a solução nem é fazer tudo de novo. Pode ser mudar a primeira frase, melhorar o botão de contacto, atualizar fotografias, tornar o site mais rápido, colocar o telefone no sítio certo, criar uma página para cada serviço importante, escrever menos bonito e mais claro. Parece pouco. Pode valer muitos contactos. Deixo 5 testes simples para qualquer empresário fazer hoje. Abra o seu site no telemóvel, não no computador do escritório. Veja se a página principal carrega rápido. Se quiser ser mais objetivo, utilize o Google Page Speed. Peça a alguém que não conhece bem o negócio para olhar durante 10 segundos e dizer o que percebeu. Tente encontrar o telefone, o horário, a localização e o botão de contacto sem esforço. Leia a primeira frase do site e pergunte: isto podia estar no site de qualquer concorrente? Se podia, está fraca. Uma boa frase não precisa de ser poética, precisa de ser útil. 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Simples, direto, humano. O cliente não quer resolver um enigma, quer sentir confiança. Há outro erro comum: sites desatualizados. Horários antigos, serviços que já não existem, fotografias de há 10 anos, promoções fora do prazo, moradas antigas, links que não funcionam. Um site abandonado passa uma mensagem silenciosa. Talvez o negócio também esteja abandonado. Mesmo que não esteja. Cuidar do site é como cuidar da montra. Ninguém deixaria pó, cartazes velhos e luzes apagadas na porta da loja durante meses. Mas no digital isso acontece todos os dias. E os clientes veem. A pergunta principal fica esta: o seu site está a trabalhar por si ou só está a enfeitar? Se está a trabalhar, traz contactos, traz chamadas, traz marcações, traz confiança, ajuda o cliente a escolher. Se só está a enfeitar, talvez esteja na altura de olhar para ele com olhos de cliente, não com olhos de dono. Um site bonito pode impressionar. Um site bem pensado pode pagar-se muitas vezes. E num algarve cada vez mais competitivo, onde o cliente se depressa e compra tudo no telemóvel, essa diferença conta. Muito. 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Tenho lá vários artigos sobre criação de sites, marketing digital, presença online para negócios, sem complicar. Porque, no fim, a tecnologia deve fazer uma coisa muito simples: ajudar bons negócios a serem encontrados, compreendidos e escolhidos.
1: Muito obrigada, Luís Horta, professor e CEO da Webfares. Fica a pergunta para os empresários e ouvintes da Rádio Gilão: o site está a trabalhar pelo seu negócio ou está apenas bonito? Voltamos para a semana, novo aqui. Então, até lá.
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10: A Igreja da Misericórdia em Tavira está nas meias finais nacionais das novas Sete Maravilhas de Portugal. E o processo para os votos decorre de um sábado ao outro, portanto vamos ter uma semana, mas queremos saber todo este processo, porque estão lembrados, não é de hoje, que vimos a falar disto, das novas Sete Maravilhas de Portugal, e que temos a Igreja da Misericórdia. A nossa linda Igreja da Misericórdia faz parte deste processo das Maravilhas de Portugal. Estamos, não é, expectantes para que assim continue, e como tal, vamos ao encontro dos nossos convidados saber mais sobre este projeto. Sou provedor da Misericórdia de Tavira, Zé Manuel Guerreiro, bem-vindo.
11: Obrigado pelo convite, obrigado dos ouvintes da Rádio Gilão.
10: Agradecemos, é a presença e o disponibilizado do seu tempo, que se tem que partilhar em muita coisa. Alexandra Rufino, bem-vinda.
12: Muito obrigada.
10: Vamos aqui saber mais sobre todo este processo. Vocês estão por dentro, Portanto, é já a partir deste sábado. Vamos explicar então, Alexandra.
12: Sim, é a partir deste sábado, termina a semifinal regional este sábado e no final do programa irão abrir as votações para a semifinal, nacional, ao qual a Misericórdia na categoria de religião está a concorrer com a nossa Igreja da Misericórdia. É a única ao nível do Algarve que ficou e que vai... concorrer com outras igrejas das várias regiões do país para chegar à final. A votação decorre deste sábado até ao próximo sábado, dia 5. O programa será transmitido entre as 21h e as 21h30 do sábado, dia 5, a partir de Sintra. E lá ficaremos a saber se a Igreja da Misericórdia chegará ou não à final nacional.
10: Portanto, a partir de hoje à tarde, sensivelmente 6, 7 da tarde...
12: Sim, a partir das 6, 7 da tarde, assim que termina o programa da semifinal regional, abre as votações para a Igreja da Misericórdia poder chegar à nossa final nacional.
10: Vamos aqui torcer. Sr. Provedor, o que é que representa agora, enquanto Provedor da Misericórdia, a importância de termos uma igreja que é da Misericórdia? E depois também, com a representatividade que tem em Tavira, Zé Manel...
11: A Igreja da Misericórdia é das mais visitadas, das mais procuradas de Tavira, é a igreja mais bonita de Tavira, por isso, e fica no centro da cidade, portanto fica muito acessível, então permite que as pessoas procurem pela sua beleza, pela forma como ela está, e que acontece lá, porque na Igreja da Misericórdia também acontecem atos religiosos. Na Igreja da Misericórdia acontece tudo, acontecem concertos, acontecem...
10: também casamentos.
11: Casamentos e também atos religiosos.
10: Sim.
11: Portanto, aquilo faz parte de um núcleo museológico, onde está a igreja, onde temos o... A Casa do Despacho, que neste momento tem uma exposição permanente.
10: Tem muitas atividades,
11: portanto, nós somos um parceiro em termos culturais do município de Tavira, portanto, estamos no centro histórico de Tavira, portanto, representa muito para Tavira, apesar de Tavira ter muitas igrejas e muito bonitas. Eu puxo a brasa à minha sardinha. Ficaria mal se não fizesse. e é isso que acontece. E esta candidatura às Sete Maravilhas vem-nos dar a possibilidade de maior divulgação e também de criar interesse pelas pessoas, fazer criar interesse pelas pessoas, em que mais visitantes venham a Tavira, não só à igreja, mas também à igreja, porque Tavira tem muito para dar em termos culturais e em termos religiosos, que é o caso que nós somos candidatos na área da religião. É um convite que fica feito aqui a toda a gente, portanto, nós sermos divulgados é excelente para a parte cultural e essencialmente para o município de Tavira, onde a Misericórdia, como não podia deixar de se juntar mais uma vez, a participar e a colaborar, porque tudo aquilo que acontece, muito daquilo que acontece na Igreja da Misericórdia é com a validação do município de Tavira e grande parte também com o apoio do município de Tavira, portanto faz parte da agenda cultural do nosso concelho.
10: A porta do castelo leva à Igreja da Misericórdia, né? Que aquilo é assim uma entrada absolutamente indescritível. Alexandra, foi mandada construir em 1541 a Igreja da Misericórdia. Vamos aqui dar aqui uns toquezinhos especiais sobre todo este passado que acarreta a Igreja da Misericórdia.
12: 1541, a pedido da mesa administrativa da Santa Casa, que precisava de uma sede, que precisava de um local para fazer a sua atividade. E então, dada a importância da Santa Casa, naquela altura escolheu um local privilegiado, como estávamos falando, escolheu ali mesmo a entrada da porta da cidade. Há um contrato que nos diz que aquilo seria a antiga, entre aspas, não era o nome que se lhe dava, mas a antiga Câmara, a antiga Passos do Conselho, que quando mudaram de edifício deixaram aquele espaço para a Misericórdia construir a sua sede. Lá mandou construir a sua belíssima igreja ao mestre André Pilarte, mestre que tinha terminado as obras do Mosteiro dos Jerónimos e que trouxe com ele toda a arte, principalmente da pedra, que se vê no seu maravilhoso portal renascentista, portal esse que se vê de vários pontos da nossa cidade, onde conseguimos ver a Nossa Senhora da Misericórdia de manto aberto, acolhente todos aqueles todos os tavirenses e todos aqueles que, nos, que recebemos na nossa cidade. E depois tem o seu interior magnífico, que tem aqueles maravilhosos, isto já obras do, do século XVIII, mas toda a instituição gostava de mostrar a sua importância através da arte.
10: Claro.
12: E os Irmãos da Misericórdia e os beneméritos da instituição utilizavam a arte para mostrar a importância da instituição. E vamos assim dizer, todos eles competiam as igrejas para ver quem é que tinha a maior beleza na cidade. E então os Irmãos da Misericórdia, no século XVIII, pedem para reformular a igreja porque já não estava adaptada ao que eles achavam que
10: queriam
12: seria.
10: Mais.
12: Queriam mais. Queriam mais exuberância na igreja. E então mandaram construir aqueles três retábulos que a igreja tem, de 1722. E posteriormente, aqueles magníficos painéis de azulejos que representam as 14 obras de misericórdia. 14, essas que são as regras dos das misericórdias. As misericórdias, desde a sua fundação, são regidas pelas aquelas 14 obras que estão nos painéis de azulejos que rodam toda a nossa igreja. Além disso, além de toda esta exuberância patrimonial, agora um bocadinho mais contemporâneo, temos toda a outra parte que o Sr. Provedor já falou, cultural, de exposições, todo aquele acolher das nossas associações, o trabalhar com os nossos, e continuar a Igreja da Misericórdia. A misericórdia serve as pessoas, ajuda as pessoas, e hoje em dia, apesar de adaptada, a Misericórdia já tem uma sede, tem outra sede, a parte toda ela social dos lares. A parte cultural pretende continuar a trabalhar também com as pessoas, continua a trabalhar com as nossas associações, com as pessoas e com a nossa comunidade. Então acho que é tudo isso, além de toda a beleza arquitetónica do passado e todo o trabalho que tem sido feito agora no presente, faz com que ela possa vir a ser uma das maravilhas de Portugal, porque não?
10: É esse o trabalho que estão a desenvolver, não é?
12: É.
10: Efetivamente.
12: É. Continuamos a desenvolver esse trabalho, continuamos a querer trabalhar com as pessoas da nossa cidade, com a nossa comunidade. Temos mais um projeto que agora durante o mês de setembro voltamos a falar dele, onde temos a trabalhar connosco 14 artistas da nossa cidade, todos eles jovens. Pretendemos que o projeto siga para as freguesias, mas também para trabalhar com jovens, que acho que precisamos mostrar que a cultura também dá para trabalhar com os jovens, e os jovens também aproximá-los um bocadinho do que é cultural e patrimonial. Depois temos os nossos concertos, continuamos a ter um protocolo maravilhoso com o Fado com História, que tem ali uma importância muito, muito grande na cidade histórica. É um ponto alto de quem nos visita. Ainda há pouco, há uma semana, e eu assisti, por isso sou testemunha disso, duas pessoas visitaram, foram às várias sessões da semana do Fado com História. Pagaram na segunda, pagaram na terça, na quarta, na quinta,
10: porque
12: na sexta, no
10: sábado. São artistas também diferentes?
12: Todos os dias é um artista diferente, e as pessoas vieram todos os dias.
10: Que bonito.
12: Assistir ao espetáculo de fado. E além disso, continuamos a trabalhar também com as nossas associações culturais, continuamos a receber os seus projetos culturais, e isso tudo junto faz com que o nosso trabalho no final do dia seja maravilhoso.
10: Ah, que sim, sensação de missão cumprida, não
12: é,
10: Alexandre?
12: É verdade.
10: Já com a sensação também e a vantagem do espólio museológico que retrata o antigo hospital, não é?
12: É verdade.
10: Que tem muita gente que também vos visita.
12: Também temos no outro espaço, temos o outro projeto, outro que está incluído no mesmo. A missão é a mesma, que é trabalhar aquilo que é a memória das pessoas, e o antigo hospital ainda está na memória de muitas pessoas. Infelizmente, já algumas vão desaparecendo, e temos tentando agora nos próximos tempos também começar a recolher as memórias de quem ainda cá está, porque é importante preservar a nossa história, e o hospital teve uma grande importância na cidade. E quando ouvimos as pessoas falar do hospital, ouve-se falar as pessoas com saudade.
10: Sim.
12: E quando visitam aquela exposição, saem dali contando-nos uma história nova daquilo que viveram naquele hospital. Há poucos dias tive um casal que foi à procura da data de nascimento da mãe, porque porque antigamente as pessoas festejavam o dia em que tinham sido registadas.
10: Sim, sim.
12: E não o dia em que nasceram.
10: Mas, mas essa informação vocês...
12: E nós tínhamos essa informação e eu vi a alegria da pessoa que saiu dali, porque a mãe tinha falecido há pouco tempo.
10: Sim.
12: E sempre teve esse desejo de saber quando é que tinha nascido, efetivamente, sim, sim, sim. No hospital.
10: Às vezes era mais uma semana, duas semanas, às vezes muito mais tempo.
12: Foi dias.
10: Sim.
12: Naquele caso foram dias. Mas a senhora festejava os dias, festejava mais tarde o aniversário.
10: Sim.
12: E
10: tinha nascido. Na data oficial.
12: Na
10: sim.
12: data oficial, e o filho saiu dali encantado porque soube o dia de nascimento da mãe. E aquela exposição traz à memória coisas que as pessoas viveram naquele hospital e que penso que vamos continuar a trabalhar. Temos um projeto muito giro no hospital que se chama O Chá de Memórias, onde vamos antigos funcionários do hospital a contar-nos as suas histórias. Temos já uma exposição permanente, temos uma sala de exposições temporárias que vai ser agora alterada nos próximos tempos, estamos a trabalhar nela, e aí vamos ter uma exposição sobre os rostos, as pessoas que nós conhecíamos do hospital, aqueles rostos desde o porteiro. Isso. Nós entrávamos e tínhamos aquela pessoa à porta, até ao médico ou ao enfermeiro. E aquelas pessoas que faziam, a cozinheira, aquelas sim. pessoas que faziam parte do hospital e que nos recordam.
10: Durante tantos anos,
12: é verdade.
10: Com quem lidámos, verdade.
12: Exato.
10: Isto de ser provedor tem altos, baixos, tem bons e maus, e esta fase cultural, diremos, pode ser das melhores, não, José Manuel?
11: Sim, sim, esta é das melhores. Portanto,
10: há as outras preocupações, cada mês, muita gente, muitos ordenados.
11: A Santa Casa da Misericórdia, e como a Alexandra apanhou nas palavras dela, foi das primeiras. Portanto, a primeira Santa Casa foi a de Lisboa, que foi constituída em 1498, e a nossa também em 1498. Isto mostra aquela importância que Tavira tinha no século XV, onde daqui saíam a logística toda para aquilo que eram as conquistas no norte da África, que afinal D. Sebastião nunca chegou a vir, estamos esperançados nisso. Pode ser um incentivo para nós continuarmos a trabalhar.
10: Com fé.
11: Tanto que Tavira tem muitas igrejas, 22 igrejas.
10: E portanto, palácios e palacetes.
11: Revela, e seis conventos, revela a importância que Tavira tinha pela fundação da Misericórdia, no mesmo ano da Santa Casa da Misericórdia de Lisboa, mostra-nos realmente a importância que Tavira tinha. Nós continuamos esse trabalho, as Misericórdias têm-se adaptado. O único hospital era gerido pela Misericórdia, depois mais tarde passou para o serviço público, e as pessoas têm muita... O meu filho nasceu, tem 44 anos, foi dos últimos a nascer aqui. Portanto, ainda há muita gente com memória, pelo menos aqueles jovens, até aos 44, 45 anos, as suas famílias e eles. Portanto, o hospital deve-lhe dizer muita coisa, porque realmente eram todos naturais da freguesia de Santiago, porque o hospital ficava na freguesia de Santiago. Todo este trabalho que nós fazemos faz-nos ter uma grande atividade e faz-nos ter grandes preocupações. Nós somos uma instituição com 130 funcionários. Portanto, temos 3 infantários, temos 2 lares, temos mais o património, porque o património tem muitas visitas e está aberto, exceto o domingo. Portanto, nós temos as nossas igrejas, são 2, como falou aqui, e que estão abertas de segunda a sábado. Portanto, demos o pontapé de saída naquilo que era o interesse do património religioso que Tavira tem. E está a correr muito bem, penso que está a correr muito bem, já há parcerias com a paróquia, está tudo a funcionar nesse sentido.
10: Há outras preocupações que a Misericórdia tem, lidar funcionários e números e vagas
11: bem,
10: e tudo.
11: Eu costumo dizer que a Misericórdia tem uma riqueza enorme, que são as pessoas que trabalham na Misericórdia. Tavira tem boa gente, a Misericórdia tem boa gente, senão as coisas não funcionavam desta forma.
10: Pois, tem que estar, às vezes a pessoa tem que estar mais tecido do que poderá desejar receber, mas é também um pouco a entrega.
11: Nós temos, no caso dos infantários, temos sempre gente disponível, apesar de haver falta de educadoras. Nesta área da cultura, nesta área cultural, é preciso também ter gosto, e às vezes há pessoas que por necessidade vão para lá trabalhar e depois envolvem-se, embrenham-se em tudo aquilo
10: nos que projetos,
11: é, nos projetos. Nós temos um projeto muito giro, que se quiser ir visitar a Igreja da Misericórdia, ou se forem as escolas, vão lá muitas escolas, até a Rainha Dona Leonor é que faz o acompanhamento, vestida a rigor, faz o acompanhamento daqueles grupos, daqueles jovens, para que os jovens
10: fiquem a conhecer e entrem no processo de magia, não é? Sim.
11: Magia.
10: Que bem.
11: Portanto, tudo isto funciona com a vontade das pessoas, com a disponibilidade das pessoas.
10: É. E é um gostinho especial quando há funcionários. Alexandra, dá um gostinho especial, não é? Ir tendo ideias e conseguindo colocar em prática.
12: Sim, dá gostinho. Nós trabalhar o património das misericórdias há uns anos atrás era impensável. A misericórdia tem um objetivo, que é a parte social, e as misericórdias acabaram por se envolver. É muito complicado trabalhar património, e quem trabalha nesta área tem essa consciência. A misericórdia precisa, antes de mais nada, a primeira é a parte social, depois salvar património, que normalmente é o que fica sempre para trás. Felizmente, ao longo do país, as misericórdias foram cada vez mais adaptando-se e percebendo que era necessário salvaguardar esse património e trabalhar também esse património. É a instituição mais antiga, ainda ativa no nosso país. E aí nós temos que valorizar, e nós funcionários também favorizamos, as mesas administrativas. Não é fácil gerir estas áreas dentro de uma área social. Não é fácil, às vezes, é preciso mesmo a mesa perceber e aceitar aquela área e ver que aquela área é importante também para a Santa Casa. Por isso, a equipa que está na área do património esforça-se para mostrar todos os dias que é um espaço importante, que tentamos que os projetos mostrem isso e que nos tragam alguns benefícios também para o património, para que as mesas administrativas possam continuar a investir naquele serviço. Eu costumo dizer que é a parte mais frágil da Santa Casa, é a área do património. Se um dia a instituição, por alguma coisa, ficar mesmo muito mal, será a primeira área a pegarem.
10: É
12: logo a primeira área a pegar. Mas, felizmente, pelo menos em Tavira, e em algumas que eu vou tendo conhecimento, existe a boa vontade da mesa administrativa em manter, mesmo com poucos funcionários, que de vez em quando reclamo que precisava de mais um
10: gente,
12: ou dois.
10: Todos não são demais,
12: mas também tenho plena consciência que os que nós ali estamos é um esforço. Sim. E então tentamos todos os dias, a equipa que ali está, dar o máximo de si e o que pode. Está outra colega do Serviço Educativo, a Marina, que faz este trabalho com as escolas, que foi muito importante a vinda dela para ali, porque faltava aquela parte educativa e ela veio fazer esse serviço e esse trabalho. É extremamente importante esse trabalho com a comunidade. Depois temos as outras colegas que todos os dias recebem os visitantes e que também se esforçam muito, e que depois de receber os visitantes vão fazer os eventos culturais, e isto é sempre é importante continuarmos.
10: Quando falou há pouco Alexandra no património, diremos, poderá existir uma ou outra misericórdia em que a preservação não esteja tão intensa e efetiva como Tavira tem?
12: É verdade. Há misericórdias pelo país em que não lhes é possível.
10: Porque o património era imenso e não foi progressivamente acompanhado de...
12: Sim. E os apoios para as misericórdias, salvar património ou cultura, são escassos. É muito difícil, e aí eu penso que tanto eu como a mesa administrativa aqui no Senhor Provedor temos que agradecer ao município que nos ajuda nisso. Se nós formos pedir um apoio a nível cultural para uma IPSS, vão-nos dizer que não podemos recebê-lo, porque não somos uma instituição cultural. Somos uma IPSS, somos uma empresa social, e então não podemos ir buscar esses apoios. E então é muito difícil preservar, e as misericórdias têm essa...
10: Imagino também a expressão que usam, misericórdias. Então, mas as misericórdias são muito ricas, para que é que precisam?
11: Era preciso explicar isso, e eu explico sempre isso, sempre me dão essa oportunidade. A única misericórdia do país onde não há eleições, são nomeados pelo Estado por causa dos Jogos da Santa Casa, é a Misericórdia de Lisboa. Todas as outras, os corpos sociais são eleitos pelos seus irmãos, pelos sócios, ao fim e ao cabo são os sócios. Nós não temos, somos todos independentes, todas as Santas Casas têm um número de contribuinte próprio e são independentes. Não recebemos o apoio, sim, da União das Misericórdias, o apoio em termos administrativos e em termos de apoio para possíveis candidaturas e outras coisas do género. Agora, e ainda bem que existe a União das Misericórdias, porque nos defende. Agora, nós somos uma IPSS igual às outras todas, portanto temos o mesmo estatuto das outras misericórdias. No entanto, quem faz essa avaliação de que nós não somos uma instituição cultural, eu até um dia já disse assim, em modos de brincadeira, mas com algum sentido crítico, não tem problema nenhum, venham gerir as igrejas, porque ao fim e ao cabo venham gerir as igrejas. Tal como a Alexandra dizia, isto é possível com o apoio da Câmara e das Juntas de Freguesia, principalmente o apoio da Câmara. Tanto as IPSS, a Santa Casa, na área cultural, somos parceiros do município de Tavira e fazemos parte também, a maior parte dos nossos eventos fazem parte da agenda municipal. E apoiamos, porque tudo aquilo que é património que nós temos aqui, temos que mostrar às pessoas. Não são edifícios para estarem encerrados e para estarem fechados, têm que ter alguma atividade. A atividade da nossa área da nossa área do património, na área cultural da Misericórdia, se nós contabilizarmos os valores dos vencimentos dos seus funcionários e aquelas despesas correntes, torna-se autossuficiente. Mas depois temos uma coisa, como é que mantemos o património? Porque aquilo são edifícios antigos, é preciso mantê-los, e isso...
10: E senão... qualquer restauro não é só porque se faz, tem que obedecer a muita coisa,
11: obedece,
10: não é?
11: Obedece a uma série de técnicas e uma série de materiais que têm que ser, que são todos bastante caros. Portanto, um agradecimento ao município de Tavira, que só isto é possível com a vontade do município e a disponibilidade do município para nos apoiar. Tal e qual como as IPSS, se não fosse o município, portanto, já que tenho o microfone ligado, se não fosse o município, uma parte delas fechavam, porque aquilo que nós estamos a substituir ao Estado, trabalhamos, fazemos um trabalho perante a comunidade em substituição daquilo que o Estado deveria ter essa obrigação, diz-nos a Constituição da República Portuguesa, e depois não recebemos a contrapartida relativamente a esse trabalho que nós fazemos. Eu sou apoiante do aumento do ordenado mínimo nacional, eu acho que é pouco, devia ser mais. Nos últimos 3 anos, um pequeno aumento do ordenado mínimo nacional causa-nos, em termos de custos para a Misericórdia, cerca de 100 mil euros a mais com despesas de pessoal por ano. Portanto, dá 3 anos a esta parte.
10: Mas a outra parte a mais não vai...
11: Aquela parte da comparticipação do Estado não chega. Portanto, é preciso ver estas coisas, é preciso que as pessoas, se calhar nós não tínhamos, se tivéssemos maior apoio, não tínhamos tanta gente, tantos idosos nos hospitais, naqueles corredores, à espera de serem tratados ou à espera de ter um lugar no lar, se houvessem mais instituições, se houvessem mais apoios para a criação de mais lugares, tanto nos cuidados continuados como inclusivamente nos lares. Sei que houve agora o PRR, está no fim, em que houve candidaturas, por exemplo, aqui para Tavira, para mais cuidados continuados, e a resposta era que não éramos não seríamos contemplados
10: por algum...
11: porque Tavira estava bem em termos de respostas sociais. Não está. Não está. É preciso muito mais, porque nós temos uma população a envelhecer e estas coisas têm que ser vistas desta forma. Se calhar o Estado pouparia dinheiro.
10: Lares e associações, nós sabemos e falamos com frequência com aqui ali além, Luz, Santo Estevão, Conceição, Tavira, sim, e não está por aí muito positiva a onda. Vamos agora à onda positiva, para concluir a nossa conversa, que é falar das 7 Maravilhas de Portugal e a eleição que arranca já este sábado à tarde. Faltou nisto tudo lembrar...
13: O número de telefone.
10: Por exemplo.
13: Que é o 761-207-095. É um custo de uma chamada de 1 euro mais IVA. Ou pela aplicação da TVI.
11: Das
13: 7 Maravilhas de Portugal. Também podem votar para tentarmos levar a Misericórdia até à final.
10: Olha... Vamos, temos aqui, há uma fé, Sr. Provedor, tem uma fé especial que possamos ir à final?
11: Eu sou um indivíduo persistente e acredito que tudo é possível. Portanto, sou positivo, sou uma pessoa positiva. Enquanto não saírem os resultados, eu acredito que é possível.
10: Exato. Na fase inicial, logo pensar-se-ia logo que ficaríamos pelo caminho.
13: Claro,
10: essa,
13: que sim.
10: Essa questão.
13: Porque tínhamos começámos com dois adversários, entre aspas, muito fortes. Tínhamos o Museu de Faro e tínhamos a Igreja de Santa Maria. Depois ficámos só com a Igreja de Santa Maria e eram dois patrimónios muito poderosos na cidade, ou por assim dizer, todas as duas com a sua importância.
10: Sim.
13: E foi, penso, não sei, que nós não conhecemos os números, mas penso que foi uma votação meio renhida.
10: Pois.
13: Pronto, ficou a Igreja da Misericórdia e agora pedimos a ajuda daqueles que votaram na Igreja de Santa Maria para votarem também na da Misericórdia para chegarmos um bocadinho mais longe.
10: É isso mesmo.
11: O que está em causa é Tavira, portanto estamos a falar de Tavira.
10: Aí está.
11: Eu penso que sim, eu penso que tanto agora na final regional onde estivemos todos juntos e partilhámos o mesmo espaço, fosse qual fosse o resultado, toda a gente festejaria e festejou. E mesmo aqueles que foram, que gostariam que a Igreja de Santa Maria tivesse sido a vencedora, e fomos nós que passamos, eles estiveram sempre connosco e tiveram sempre a comemorar connosco. Portanto, é um reconhecimento que ele quer fazer. Queria só fazer aqui uma pequena nota. A Alexandra falou no Fato com História, que trabalha. O Fato com História, portanto, é a criação do nosso amigo Virgílio Lança.
10: Acho que a minha maior homenagem é que isto continue por muitos e muitos.
11: Foi nós que conseguimos criar o berço. Ele criou a criança, pôs a criança cá fora e nós criámos-lhe o berço, porque também a sede foi disponibilidade quando houve possibilidades, porque havia alguns membros da mesa que não concordavam com isso, mas quando houve essa possibilidade foi logo criada essa associação do Fato com História. E que vai continuar em termos de homenagem, porque é preciso ter coragem para fazer uma associação destas com estas características. Fado duas vezes, com duas sessões por dia, abdicou
10: numa, cidade como Tavira.
11: Numa cidade como Tavira, abdicar de muita coisa para pôr o processo, tanto que se reformou mais cedo, inclusivamente para, junto com os seus com aquelas pessoas amigas dele dentro do meio do fado, conseguir ser isso, mesmo antes do fato de ser património mundial da humanidade, imaterial da humanidade, já o Virgílio estava a fazer isso. Portanto, foi um exemplo a nível nacional.
10: Exato, temos muito orgulho de estar a ver o filme nascer e estive presente na inauguração do Fato com História nas instalações da Misericórdia, lembro-me perfeitamente disso. Portanto, é uma mais-valia. Alexandra, vamos reforçar mais uma vez, este sábado, hoje, sensivelmente ali a partir das 6, 7 da tarde mais ou menos, que quem estiver a acompanhar o programa sabe.
13: Exatamente.
10: Quando é que eles libertam, quando é que libertam o tempo para votar durante uma semana.
13: 761-207-095 para levarmos a Misericórdia um bocadinho mais longe.
10: Exatamente, e depois vai ir a uma comitiva depois lá para o outro sábado, representatividade lá para depois se saber mais, não é?
13: Este sábado convidaram a nossa claque, e bem, durante estes programas todos acabaram por ser mais os representantes dos monumentos que se destacaram. Acho muito bem que sejam as claques, porque são eles que dão vida a todo este processo e a todo o programa, que sejam eles o destaque do programa. Vão lá ter a nossa claque a apoiar e a defender a sua Igreja da Misericórdia. E dia 12, que será no mesmo local, penso que será no mesmo local, se passarmos à final, estaremos aqui novamente a apelar.
10: Veremos, claro que sim. Vamos
11: queria também fazer aqui um agradecimento aos nossos embaixadores. Nós temos o António Vitorino de Almeida, que foi uma pessoa que muito usou a Igreja da Misericórdia para fazer alguns concertos. Portanto, ele, muito amigo da Casa das Artes, estava a Igreja da Misericórdia. Aliás, a Igreja da Misericórdia está disponível para a comunidade, como já foi aqui dito. E o António Vitorino de Almeida é o nosso embaixador. E o João Carvalho, o ator João Carvalho, o filho do Rui de Carvalho. O Rui de Carvalho só não foi porque já não estava disponível. Portanto, as dificuldades da idade já não lhe permitiram isso. Portanto, é o filho que também é um dos embaixadores da nossa candidatura. Portanto, um agradecimento para eles e dizer que estamos cá para os fazer o desafio para um próximo concerto, quando houver, juntar
13: Exatamente.
11: Os dois.
13: Entre outros, tivemos
11: juntar
13: o
11: João Carvalho com o Fado Cantado e o António Vitorino de Almeida também, e o Fado com História, a fazermos ali um concerto. Quer nós saímos vencedores ou não, esse desafio está no ar.
10: Cada etapa ultrapassada é uma vitória que se atinge, não é? Portanto, é assim. É, são esses os representantes, diremos, que apadrinham os tavirenses. Todos estão incluídos. Portanto, vamos desejar que assim seja e cada um se lembre de dar um pouquinho de si. Na votação.
13: Na votação. 761 207 095 a partir de hoje, acho, por volta de umas 7 horas.
10: A partir de mais ou menos das 7 horas. Sim, senhora. Voltaremos com certeza. Hein?
13: Voltaremos.
10: Voltaremos de novo à conversa. Sam Manuel, Alexandra, obrigada. Foi um
13: obrigada
10: gosto receber-vos.
11: Em nome da Santa Casa da Misericórdia, muito obrigado à Rádio Gilão.
10: Obrigada, Sr. Professor.

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0: São 12 horas em Portugal Continental e na Madeira são 11 nos Açores.
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3: A Igreja da Misericórdia de Tavira está entre os 49 patrimónios semifinalistas das Novas Sete Maravilhas de Portugal. Para apurar-se para a final, onde só apenas 21 marcarão presença, as votações abrem este sábado entre as 6 e as 7 da tarde, os interessados podendo votar através de uma chamada telefónica de valor acrescentado ou através da aplicação oficial da TVI, caso se encontrem no estrangeiro. Serão apurados 3 por categoria, e que a meia-final nacional realiza-se a 5 de setembro, em Sintra, onde serão revelados os resultados. A cerimónia será transmitida na TVI e o evento realiza-se no Palácio da Vila. A Santa Casa da Misericórdia apela então aos interessados para que possam votar na Igreja da Misericórdia de Tavira para que marque presença nesta final nacional. A Casa do Povo do Conselho de Olhão, em Moncarapacho, recebe este sábado a partir das 9h30 da noite Boa Esperança em revista. Vamos saber mais num trabalho do estagiário Pedro Nogueira.
4: A Casa do Povo do Conselho de Olhão, em Moncarapacho, recebe no próximo dia 29 de agosto, às 21h30, o espetáculo Boa Esperança em revista. Para perceber como surgiu a ideia de trazer esta produção até Moncarapacho, falámos com Joaquim Fernandes, presidente da direção da Casa do Povo do Conselho de Olhão.
5: Eu particularmente tenho um certo gosto pela revista. É uma coisa que me atrai. O teatro às vezes nem sempre, mas a revista para mim é qualquer coisa de muito divertido, muito alegre. E normalmente também quando há uma revista em Lisboa, lá procuro também ir e ver. E quando houve essa oportunidade de o clube, a associação, que o Carlos Pacheco, portanto, preside ou faz parte dessa associação, nós recebemos logo com agrado um desafio que houve para vir à Casa do Povo do Conselho de Olhão, que tem a sede em Moncarapacho. E pronto, foi um êxito. Foi um êxito que se tem vindo a repetir, não só pela qualidade do espetáculo, como também pelo número de pessoas que querem adquirir bilhete, e nem sempre é possível, não é? Porque a lotação também é limitada, embora o salão seja relativamente grande, vamos lá, para uma Casa do Povo, mas a procura é maior. De maneira que sempre que o Carlos Pacheco tem essa oportunidade de vir ali com a revista, epá, nós recebemos logo esse desafio de braços abertos, e até porque ele também e o grupo têm sempre uma atenção muito especial para as instituições de solidariedade, como é o caso da Casa do Povo do Conselho de Olhão, com sede em Moncarapacho.
4: Joaquim Fernandes explica agora as expectativas para o espetáculo e como têm decorrido os preparativos.
5: A expectativa é de sala cheia, e os preparativos são de alguma maneira envolventes, que ocupam algum espaço, portanto a sala tem que começar logo a ser preparada quinta, sexta, para que no sábado, portanto, à hora do espetáculo iniciar, já estarão todos os ensaios feitos, portanto, mas portanto o grosso da montagem começa na sexta-feira e prolonga-se até ali umas horas antes do espetáculo. Normalmente temos sempre ali uma oportunidade de confraternizar com eles ali um pouco antes do espetáculo. E depois do espetáculo, sim, vamos ter ali uma ceia de bom acolhimento também, como é hábito da Casa do Povo, saber receber bem quem nos visita, e é portanto uma situação que se vai também repetir antes do espetáculo e depois do espetáculo, com mais tempo realmente para desfrutarmos ali de um convívio à mesa.
4: Joaquim Fernandes destaca ainda a importância destas iniciativas para a Casa do Povo e para a população de Moncarapacho.
5: Olha, tem uma importância muito significativa, porque nós estamos na periferia, portanto, do Conselho, e antes de chegarmos, portanto, à sede, ao Conselho, ainda temos ali, portanto, uma freguesia, que é aqueles pelo meio. Portanto, Moncarapacho está isolado. Posso dizer, portanto, está perto de Santo Estevão, está perto de Santa Catarina e está perto do Conselho de Olhão, mas sempre numa periferia. Portanto, nós estamos ali circunscritos entre Santa Catarina, Santo Estevão e Queluz. E, portanto, esse isolamento para nós faz com que as pessoas estejam mais limitadas de chegar a um auditório, Maria Barroso, que temos com alguma importância e com alguma dimensão no concelho e também na região. Mas pronto, fica fora, não temos serviços por transportes públicos, portanto, que nos permitam ir aos espetáculos, não estamos servidos também com uma delegação, com uma situação de poder trazer também a Moncarpaz, através do município, aquilo que acontece na sede, no concelho. Mas sempre que há uma oportunidade de vir um grupo ali a Moncarpaz, nomeadamente à Casa do Povo, portanto, isso para nós é importantíssimo. É importantíssimo porque a Casa do Povo do Conselho do Olhão, se calhar, ao contrário daquilo que se possa pensar,

0: um espetáculo e menos disponível para ir propriamente ao concelho, ir ao Olhão para assistir a alguns espetáculos com qualidade que acontecem ali em Olhão. Se calhar está mais disponível para ir ali a Santo Estevão, não é? Evidentemente, porque tem ali uma casa de povo também com grande dinâmica e qualidade cultural. Portanto, nós, sempre que há uma oportunidade de virmos ali, ter ali um espetáculo, a casa de povo está logo de braços abertos, não é?
1: Por fim, Joaquim Fernandes deixa um convite a quem ainda pense assistir ao espetáculo.
0: O desejo que eu deixo, ou a mensagem que eu deixo, é que aquelas pessoas que tiverem a oportunidade de adquirirem o bilhete, pois que desfrutem de um bom espetáculo, e iremos procurar ter as melhores condições na sala, porque embora não haja uma climatização forçada, mas temos ali algumas condições de ventilização para que o ambiente seja agradável. Também tudo depende do dia, da noite, mas as noites já estão a ser um pouco mais frescas, portanto é natural que a gente consiga ter ali uma sala com um bom ambiente de temperatura. Para as pessoas que não conseguirem adquirir o bilhete, pois vão ter a oportunidade, com certeza, de noutros locais poderem assistir ao espetáculo, porque eles também costumam fazer esse espetáculo, portanto, não só lá na sede, como também noutros sítios. Já é uma questão de entrar em contacto com eles e saber, mas é natural que ainda possa haver alguns bilhetes até sábado, e, portanto, nós gostaríamos de ter a nossa sala completa, conforme temos tido nos outros espetáculos anteriores. E vale a pena.
1: Boa Esperança em Revista realiza-se no dia 29 de agosto, às 21h30, na Casa do Povo do Conselho de Olhão, em Moncarapaz.
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3: O PSD Algarve defende uma reflexão pública sobre o modelo turístico do Conselho de Albufeira após o atropelamento que aconteceu na madrugada de terça-feira na Rua da Oura. Numa nota de imprensa e avançada pela agência Lusa, os sociais-democratas manifestam profunda consternação perante os acontecimentos, expressando a sua solidariedade para as famílias afetadas. O Partido Social Democrata defende que a Albufeira deve evoluir num modelo assente num turismo de qualidade e de valor acrescentado, preservando a identidade local e as tradições, assim como com a qualidade de vida dos residentes, defendendo medidas como um turismo mais qualificado, bem como a recuperação de algumas zonas da cidade para famílias e residentes. O partido também destaca a necessidade de reforçar a segurança em Albufeira, combatendo os comportamentos que prejudicam a imagem do Conselho a nível internacional com o turismo. O Partido Social Democrata refere que a resposta a estes desafios deve ser uma estratégia conjunta com o governo, municípios, empresários, forças de segurança, operadores turísticos e a população, e sustentam que a Albufeira tem capacidade para se reinventar e defende a abertura de um novo ciclo turístico assente na segurança, sustentabilidade, valorização económica e respeito pela identidade local. Entre 4 e 6 de setembro, o município de Vila Real de Santo António celebra a Nossa Senhora da Encarnação. A padroeira da cidade de Vila Real de Santo António traz então à cidade um programa que junta celebrações religiosas, música, jogos tradicionais e atividades ligadas ao Rio Guadiana. As festividades arrancam na sexta-feira, 4 de setembro, com a Missa Votiva da Nossa Senhora, às 21h, na Praça Marquês de Pombal, realizando-se a procissão de velas pela Avenida da República, uma hora depois. No sábado, dia 5 de setembro, um concerto com a Ganda Banda, promovido pela Junta de Freguesia de Vila Real de Santo António, a partir das 21h30 da noite. Por fim, no domingo, às 10 da manhã, realiza-se o tradicional jogo do pau de sebo, seguindo-se ao meio-dia a corrida de barcos no Rio Guadiana. As comemorações religiosas realizam-se a partir da tarde, com a missa solene a partir das 5 da tarde e a procissão em honra de Nossa Senhora da Encarnação às 6 da tarde, percorrendo as principais ruas da cidade. À noite termina, na Praça Marquês de Pombal, com um espetáculo da Academia de Baile Gracia Dias, às 9h30 da noite, e um concerto de fado popular às 10 da noite. As comemorações em honra de Nossa Senhora da Encarnação são organizadas pela Paróquia de Nossa Senhora da Encarnação, com o apoio da Câmara Municipal de Vila Real de Santo António, assim como a sua Junta de Freguesia e a Associação de Pescadores Santo António de Arnilha. Com os preparativos a serem ultimados para a 12ª edição da Feira da Dieta Mediterrânica, as novidades vão saindo e agora destaca-se a presença de cafés e pastelarias que, tal como os restaurantes, irão celebrar a cultura alimentar da dieta mediterrânica. Esta iniciativa pretende prolongar a experiência da feira para outros espaços de restauração no concelho,

0: permitindo que visitantes e a população possam descobrir menus e sugestões inspirados nos princípios da dieta mediterrânica. A adesão destes estabelecimentos tem como objetivo para o município de Tavira reforçar a ligação entre a Feira da Dieta Mediterrânica e o tecido económico e gastronómico local, assim como valorizar a capacidade dos espaços de restauração de Tavira para interpretar e promover os princípios deste património. Fica então esta novidade, os cafés e pastelarias do Conselho de Tavira, tal como os restaurantes, irão aderir à 12ª edição da Feira da Dieta Mediterrânica, com menus e sugestões inspiradas no princípio alimentar da dieta mediterrânica. A animação continua na Praça da República em Tavira, com atuações tanto no sábado como no domingo. Este sábado, a partir das 10 da noite, a Praça da República recebe uma atuação da Banda Musical de Tavira. Já no dia 30 de agosto, o Rancho Folclórico de Santo Estevão. Até este domingo também decorre em Castro Marim mais uma edição dos Dias Medievais. E em Luz de Tavira continua a decorrer mais uma edição da Feira de Artesanato. E em Santa Catarina da Fonte do Bispo decorre o 28º aniversário da Associação de Jovens de Santa Catarina, com atuações tanto este sábado como no domingo, com a descida tradicional dos carrinhos de rolamento. A atuação este sábado fica a cargo do DJ Dissolvis a partir das 9h30 da noite, seguindo-se a partir das 11 da noite a banda 33LM. E por fim, como já referimos neste espaço de informação, decorre então até este domingo a 3ª edição do Marés Criativas em Santa Luzia.
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0: Antes de finalizarmos este bloco informativo, lembramos uma nota da empresa municipal Tavira Verde, que irá efetuar uma interrupção programada de abastecimento de água dia 1 de setembro, entre as 14 e as 18 horas, na freguesia de Cachupo. Esta interrupção tem como motivo a execução de um ramal de abastecimento de água e a área afetada circula a rua 1º de Maio. Para mais informações e consulta detalhada do mapa das zonas afetadas, devem os interessados visitar o website da Tavira Verde na secção de alertas e comunicados. Pomos ponto final neste espaço de informação. Desejamos-lhe a continuação de um bom fim de semana com a sua rádio.
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1: São 13 horas e 33 minutos. 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
1: Só bons motivos para ficarem desse lado ligados à Rádio Gilão de Tavira. Uma ótima tarde na nossa companhia.

0: Boa tarde, são 14 horas.
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3: Celebrar Tavira oferece música, tradições e animação em toda a freguesia durante este verão. A União de Freguesias de Tavira, em parceria com o município, promove nos meses de julho e agosto a iniciativa Celebrar Tavira, um programa de animação cultural que pretende oferecer música ao vivo, fado, bailes e momentos de convívio de diferentes localidades da freguesia. Com um total de 11 eventos, o programa é concebido para descentralizar a oferta cultural, aproximando-a da população e valorizando os diversos espaços públicos, bairros e comunidades que fazem parte do território da União de Freguesias de Tavira. Ao longo de 2 meses, o público pode assistir a concertos de diferentes géneros musicais, desde o fado tradicional ao rock, passando pela música popular, tributos e espetáculos instrumentais, bem como participar em bailes populares que reforçam o espírito comunitário e a celebração das tradições locais. Os espetáculos decorrem em diversos locais emblemáticos da freguesia. Todos os eventos têm entrada livre, início marcado para as 22 horas, proporcionando noites de verão dedicadas à cultura e o encontro entre gerações e à valorização dos artistas e projetos musicais. Dia 31 de agosto, Cássio Voz e Essência, no Largo do Carmo. Celebrar Tavira é a proposta da União de Freguesias de Tavira para este verão 2026. Castro Marim recebe aquilo que é o maior evento de recriação histórica e um dos grandes destaques da agenda cultural da região, Algarvia, os dias medievais de 26 a 30 de agosto. É um regresso à época mais intrigante e misteriosa da história de Portugal, prometendo ser uma experiência inesquecível, com o castelo a ser o epicentro do evento e a abrigar representações de dezenas de artes e ofícios com demonstrações ao vivo, além de outros espetáculos e atividades para toda a família. Um dos grandes destaques de cada edição são os torneios a cavalo que decorrem diariamente no castelo, com a assinatura da Guarda Nacional Republicana, sem esquecer os banquetes que acontecem no espaço exclusivo à luz misteriosa das tochas, com uma ementa que reúne as melhores iguarias da época, acompanhadas também de animação por diversos grupos. O castelo de Castro Marim acolhe ainda exposições de instrumentos de tortura e punição e a primeira sede da Ordem de Cristo, além de um banco, onde os visitantes podem trocar o seu dinheiro pela moeda oficial do evento, que tem um novo design a cada edição. Um dos pontos altos deste evento, organizado pelo município de Castro Marim, é o desfile, considerado como uma das oportunidades para conhecer o universo da imaginação e fantasia. Decorre no primeiro e último dia, ao final da tarde, sendo uma apresentação de todos os animadores figurantes castromarinenses que participam anualmente vestidos a rigor. A animação continua a ser uma das fortes apostas dos dias medievais de Castro Marim, que se distingue de outros eventos, com alguns grupos, no caso 30 grupos de animação nacionais e internacionais de países como Itália, Espanha, Marrocos ou França. No Forte de São Sebastião acontece o acampamento árabe, que representa o cotidiano de uma caravana de comércio de sal e especiarias, onde irá também decorrer a recriação histórica do cotidiano civil e militar do século XVII, da época da Restauração. A Igreja de Nossa Senhora dos Mártires também faz parte do roteiro dos dias medievais em Castro Marim, com uma missa que decorrerá no último dia e a participação de vários grupos de comunidade trajada a rigor. Os bilhetes já estão à venda para a edição 2026 dos Dias Medievais em Castro Marim. A Casa do Povo do Conselho de Olhão, em Moncarapaz, acolhe no dia 29 de agosto, a partir das 9:30 da noite, o Boa Esperança em revista, nas produções Carlos Pacheco. Feira Franca Anual de Santo Estevão acontece de 18 a 20 de setembro. Na sexta-feira, dia 18, atuação do grupo de cantares Vozes do Barrocal, baile com Silvino Campos e concerto com os Íris. Sábado, dia 19, grupo de cantares Lado a Lado, baile com o do Reflexo e o concerto de Rosinha. No domingo, dia 20, grupo de cantares Pérolas do Gilão, baile com Tons de Baile e o concerto de Léo e Leandro. Organização da Junta de Freguesia de Santo Estevão. Feira Franca Anual, de 18 a 20 de setembro. 13º Convívio Motar dos Motomanos, dias 4 e 5 de setembro, no Largo da República, em Luz de Tavira. Dia 4 de setembro, a baile com Nelson Santos. No sábado, e a partir das 2 da tarde, é o Convívio Motar no Largo da República, com entradas livres, a participação de várias bandas, o desfile motar, o porco no espeto e muita animação. É a organização dos Motomanos, este seu 13º Convívio Motar, dias 4 e 5 de setembro, em Luz de Tavira. 28º aniversário da Associação dos Jovens de Santa Catarina da Fonte do Bispo, dias 29 e 30 de agosto. No sábado, dia 29, a participação do DJ Dito Solis, a partir das 21h30, e a banda 33LM. No dia 30 de agosto, domingo, a partir das 10 da manhã, há treinos. Às 2h30 da tarde, início da competição, é a descida dos carrinhos de rolamentos. Playon é uma residência artística da Armação do Artista a Pensar nos Mais Novos, de 31 de agosto a 4 de setembro. Tem brincar, jogar e representar. As inscrições poder-se-ão efetuar contactando a Associação Armação do Artista. 3ª edição Marés Criativas acontece no Jardim Público de Santa Luzia, de 28 a 30 de agosto, numa organização de Baixa Mar, Associação Cultural. No dia 29, a Oficina de Artes Plásticas, Danças de Salão e o concerto com os Mari Nostro. Já no dia 30, às 9 da noite, Nora Fernandes com Flamenco e Plectro e concerto com o Mursuol. Organização da Junta de Freguesia de Santa Luzia são as Marés Criativas. Concertos, oficinas em Santa Luzia, de 28 a 30 de agosto. Feira de Artesanato em Luz de Tavira, de 28 a 30 de agosto. Dia 28, baile com o duo Onda Musical. Dia 29, baile com Tons de Baile e atuação de Helena Correia. Já no dia 30, o baile é com o duo Reflexo e atuação de Domingos e Amigos. Organização Junta de Freguesia de Luz de Tavira. É Feira de Artesanato.

0: turismo de Luz de Tavira. Por Tavira, até 30 de dezembro, exposição permanente Judeus em Tavira, fragmentos de uma história para visitar no núcleo islâmico do Museu Municipal. Até o dia 30 de agosto, acontece o Energiza-te na Ilha, é na Ilha de Tavira. Até 15 de setembro, Ciência Viva no Verão, na sua 30ª edição, a iniciativa do Centro de Ciência Viva de Tavira. Até o final de setembro, mostras de artesanato, que acontecem diariamente entre o Jardim da Lagoa e o Jardim das Palmeiras. Até 24 de outubro, exposição Uma Árvore, da autoria de Daniel Moreira e Rita Castro Neves, para visitar no Museu Municipal de Tavira, Palácio da Galeria. Segunda-feira, dia 31 de agosto, a partir das 10 da noite, celebrar Tavira, concerto de Cássio, Voz é Essência, é no Largo do Carmo. Domingo, a animação na Praça da República, atuação do Rancho Folclórico de Santo Estevão. Este sábado, a animação na Praça da República acontece com a Banda Musical de Tavira.
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2: 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Entrada livre.
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Estas são as tardes de fim de semana a marcar presença aqui na Rádio Gelão. Até às 18 horas com Sérgio Miguel. Boa tarde, uma boa viagem.

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3: O convite está feito, continuamos no ar até às 18 horas na Rádio Gilão. Estas são as emissões de fim de semana.

0: São 14 horas e 45 minutos. 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

São 15 horas e 37 minutos. 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
2: A Igreja da Misericórdia de Tavira está entre os 49 patrimónios semifinalistas das Novas Sete Maravilhas de Portugal. Para apurar-se para a final, onde só apenas 21 marcarão presença, as votações abrem este sábado entre as 6 e as 7 da tarde, os interessados podendo votar através de uma chamada telefónica de valor acrescentado ou através da aplicação oficial da TVI, caso se encontrem no estrangeiro. Serão apurados 3 por categoria e que a meia-final nacional realiza-se a 5 de setembro em Sintra, onde serão revelados os resultados. A cerimónia será transmitida na TVI e o evento realiza-se no Palácio da Vila. A Santa Casa da Misericórdia apela então aos interessados para que possam votar na Igreja da Misericórdia de Tavira para que marque presença nesta final nacional.
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2: O PSD Algarve defende uma reflexão pública sobre o modelo turístico do Conselho de Albufeira após o atropelamento que aconteceu na madrugada de terça-feira na Rua da Oura. Numa nota de imprensa e avançada pela agência Lusa, os sociais-democratas manifestam profunda consternação perante os acontecimentos, expressando a sua solidariedade para as famílias afetadas. O Partido Social Democrata defende que a Albufeira deve evoluir num modelo assente num turismo de qualidade e de valor acrescentado, preservando a identidade local e as tradições, assim como com a qualidade de vida dos residentes, defendendo medidas como um turismo mais qualificado, bem como a recuperação de algumas zonas da cidade para famílias e residentes. O partido também destaca a necessidade de reforçar a segurança em Albufeira, combatendo os comportamentos que prejudicam a imagem do Conselho a nível internacional com o turismo. O Partido Social Democrata refere que a resposta a estes desafios deve ser uma estratégia conjunta com o governo, municípios, empresários, forças de segurança, operadores turísticos e a população, e sustentam que a Albufeira tem capacidade para se reinventar e defendem a abertura de um novo ciclo turístico assente na segurança, sustentabilidade, valorização económica e respeito pela identidade local. Entre 4 e 6 de setembro, o município de Vila Real de Santo António celebra a Nossa Senhora da Encarnação. A padroeira da cidade de Vila Real de Santo António traz então à cidade um programa que junta celebrações religiosas, música, jogos tradicionais e atividades ligadas ao Rio Guadiana. As festividades arrancam na sexta-feira, 4 de setembro, com a Missa Votiva da Nossa Senhora, às 21h, na Praça Marquês de Pombal, realizando-se a procissão de velas pela Avenida da República, uma hora depois. No sábado, dia 5 de setembro, um concerto com a Ganda Banda, promovido pela Junta de Freguesia de Vila Real de Santo António, a partir das 21h30 da noite. Por fim, no domingo, às 10 da manhã, realiza-se o tradicional jogo do pau de sebo, seguindo-se ao meio-dia a corrida de barcos no Rio Guadiana. As comemorações religiosas realizam-se a partir da tarde, com a missa solene a partir das 5 da tarde e a procissão em honra de Nossa Senhora da Encarnação às 6 da tarde, percorrendo as principais ruas da cidade. À noite termina, na Praça Marquês de Pombal, com um espetáculo da Academia de Baile Gracia Dias, às 9h30 da noite, e um concerto de fado popular às 10 da noite. As comemorações em honra de Nossa Senhora da Encarnação são organizadas pela Paróquia de Nossa Senhora da Encarnação, com o apoio da Câmara Municipal de Vila Real de Santo António, assim como a sua Junta de Freguesia e a Associação de Pescadores Santo António de Arnilha. Com os preparativos a serem ultimados para a 12ª edição da Feira da Dieta Mediterrânica, as novidades vão saindo e agora destaca-se a presença de cafés e pastelarias que, tal como os restaurantes, irão celebrar a cultura alimentar da dieta mediterrânica. Esta iniciativa pretende prolongar a experiência da feira para outros espaços de restauração no concelho, permitindo que visitantes e a população possam descobrir menus e sugestões inspirados nos princípios da dieta mediterrânica. A adesão destes estabelecimentos tem como objetivo para o município de Tavira, reforçar a ligação entre a Feira da Dieta Mediterrânica e o tecido económico e gastronómico local, assim como valorizar a capacidade dos espaços de restauração de Tavira para interpretar e promover os princípios deste património. Fica então esta novidade: os cafés e pastelarias do Conselho de Tavira, tal como os restaurantes, irão aderir à 12ª edição da Feira da Dieta Mediterrânica, com menus e sugestões inspiradas no princípio alimentar da dieta mediterrânica. A animação continua na Praça da República em Tavira, com atuações tanto no sábado como no domingo. Este sábado, a partir das 10 da noite, a Praça da República recebe uma atuação da Banda Musical de Tavira. Já no dia 30 de agosto, o Rancho Folclórico de Santo Estevão. Até este domingo também decorre em Castro Marim mais uma edição dos Dias Medievais. E em Luz de Tavira continua a decorrer mais uma edição da Feira de Artesanato. E em Santa Catarina da Fonte do Bispo decorre o 28º aniversário da Associação de Jovens de Santa Catarina, com atuações tanto este sábado como no domingo, com a descida tradicional dos carrinhos de rolamento. A atuação este sábado fica a cargo do DJ Dissolvis, a partir das 9h30 da noite, seguindo-se a partir das 11 da noite a banda 33LM. E por fim, como já referimos neste espaço de informação, decorre então até este domingo a 3ª edição do Marés Criativas em Santa Luzia.
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2: Antes de finalizarmos este bloco informativo, lembramos uma nota da empresa municipal Tavira Verde, que irá efetuar uma interrupção programada de abastecimento de água dia 1 de setembro, entre as 14 e as 18 horas, na freguesia de Cachupo. Esta interrupção tem como motivo a execução de um ramal de abastecimento de água e a área afetada circula a rua 1º de Maio. Para mais informações e consulta detalhada do mapa das zonas afetadas, devem os interessados visitar o website da Tavira Verde na secção de alertas e comunicados. Pomos ponto final neste espaço de informação. Desejamos-lhe a continuação de um bom fim de semana com a sua rádio.
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São 16 horas e 40 minutos. 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
4: São 17 horas e 37 minutos. 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
2: A Igreja da Misericórdia de Tavira está entre os 49 patrimónios semifinalistas das Novas Sete Maravilhas de Portugal. Para apurar-se para a final, onde só apenas 21 marcarão presença, as votações abrem este sábado entre as 6 e as 7 da tarde, os interessados podendo votar através de uma chamada telefónica de valor acrescentado ou através da aplicação oficial da TV, caso se encontrem no estrangeiro. Serão apurados 3 por categoria e que a meia-final nacional realiza-se a 5 de setembro em Sintra, onde serão revelados os resultados. A cerimónia será transmitida na TVI e o evento realiza-se no Palácio da Vila. A Santa Casa da Misericórdia apela então aos interessados para que possam votar na Igreja da Misericórdia de Tavira para que marque presença nesta final nacional. A Casa do Povo do Conselho de Olhão em Moncarapacho recebe este sábado a partir das 9h30 da noite Boa Esperança em revista. Vamos saber mais num trabalho do estagiário Pedro Nogueira.
3: A Casa do Povo do Conselho de Olhão em Moncarapacho recebe no próximo dia 29 de agosto às 21h30 o espetáculo Boa Esperança em revista. Para perceber como surgiu a ideia de trazer esta produção até Moncarapacho, falámos com Joaquim Fernandes, presidente da direção da Casa do Povo do Conselho de Olhão.
4: Eu particularmente tenho um certo gosto pela revista. É uma coisa que me atrai. O teatro às vezes nem sempre, mas a revista para mim é qualquer coisa de muito divertido, muito alegre. E normalmente também quando há uma revista em Lisboa, lá procuro também ir e ver. E quando houve essa oportunidade de o clube, a associação, que o Carlos Pacheco, portanto, preside ou faz parte dessa associação, nós recebemos logo com agrado um desafio que houve para vir à Casa do Povo do Conselho de Olhão, que tem a sede em Moncarapacho. E pronto, foi um êxito. Foi um êxito que se tem vindo a repetir, não só pela qualidade do espetáculo, como também pelo número de pessoas que querem adquirir bilhete, e nem sempre é possível, não é? Porque a lotação também é limitada, embora o salão seja relativamente grande, vamos lá, para uma Casa do Povo, mas a procura é maior. De maneira que sempre que o Carlos Pacheco tem essa oportunidade de vir ali com a revista, pá, nós recebemos logo esse desafio de braços abertos, e até porque ele também e o grupo têm sempre uma atenção muito especial para as instituições de solidariedade, como é o caso da Casa do Povo do Conselho de Olhão, com sede em Moncarapacho.
3: Joaquim Fernandes explica agora as expectativas para o espetáculo e como têm decorrido os preparativos.
4: A expectativa é de sala cheia, e os preparativos são de alguma maneira envolventes, que ocupam algum espaço, portanto a sala tem que começar logo a ser preparada quinta, sexta, para que no sábado, portanto, à hora do espetáculo iniciar, já estarão todos os ensaios feitos, portanto, mas portanto o grosso da montagem começa na sexta-feira e prolonga-se até ali umas horas antes do espetáculo. Normalmente temos sempre ali uma oportunidade de confraternizar com eles ali um pouco antes do espetáculo. E depois do espetáculo, sim, vamos ter ali uma ceia de bom acolhimento também, como é hábito da Casa do Povo, saber receber bem quem nos visita, e é portanto uma situação que se vai também repetir antes do espetáculo e depois do espetáculo, com mais tempo realmente para desfrutarmos ali de um convívio à mesa.
3: Joaquim Fernandes destaca ainda a importância destas iniciativas para a Casa do Povo e para a população de Moncarapacho.
4: Olha, tem uma importância muito significativa, porque nós estamos na periferia, portanto, do Conselho, e antes de chegarmos, portanto, à sede, ao Conselho, ainda temos ali, portanto, uma freguesia, que é aqueles pelo meio, portanto. Moncarapacho está isolado. Posso dizer, portanto, está perto de Santo Estevão, está perto de Santa Catarina e está perto do Conselho de Olhão, mas sempre numa periferia. Portanto, nós estamos ali circunscritos entre Santa Catarina, Santo Estevão e Queluz. E, portanto, esse isolamento para nós faz com que as pessoas estejam mais limitadas de chegar a um auditório, Maria Barroso, que temos com alguma importância e com alguma dimensão no concelho e também na região. Mas pronto, fica fora, não temos serviços por transportes públicos, portanto, que nos permitam ir aos espetáculos, não estamos servidos também com uma delegação, com uma situação de poder trazer também a Moncarapaz, através do município, aquilo que acontece na sede, no concelho. Sempre que há uma oportunidade de vir um grupo ali a Moncarapaz, nomeadamente à Casa do Povo, portanto, isso para nós é importantíssimo. É importantíssimo porque a Casa do Povo do Conselho do Olhão, se calhar, ao contrário daquilo que se possa pensar, porque está ali no meio rural, em Moncarapaz, tem 3.300 sócios, portanto, dos quais 400 são estrangeiros. Portanto, isto não é um espetáculo, e principalmente revista, para o público estrangeiro. Mas é para dizer da importância que nós temos em número de público-alvo, que, portanto, está disponível para receber um espetáculo e menos disponível para ir propriamente ao concelho, ir ao Olhão para assistir a alguns espetáculos com qualidade que acontecem ali em Olhão. Se calhar está mais disponível para ir ali a Santo Estevão, não é? Evidentemente, porque tem ali uma Casa de Povo também com grande dinâmica e qualidade cultural. Portanto, nós, sempre que há uma oportunidade de virmos ali, ter ali um espetáculo, a Casa de Povo está logo de braços abertos, não é?
3: Por fim, Joaquim Fernandes deixa um convite a quem ainda pense assistir ao espetáculo.
4: O desejo que eu deixo, ou a mensagem que eu deixo, é que aquelas pessoas que tiverem a oportunidade de adquirirem o bilhete, pois que desfrutem de um bom espetáculo e iremos procurar ter as melhores condições na sala, porque embora não haja uma climatização forçada, mas temos ali algumas condições de ventilização para que o ambiente seja agradável. Também tudo depende do dia, da noite, mas as noites já estão a ser um pouco mais frescas, portanto é natural que a gente consiga ter ali uma sala com um bom ambiente de temperatura. Para as pessoas que não conseguirem adquirir o bilhete, pois vão ter a oportunidade, com certeza, de noutros locais poderem assistir ao espetáculo, porque eles também costumam fazer esse espetáculo, portanto não só lá na sede, como também noutros sítios. Já é uma questão de entrar em contacto com eles e saber, mas é natural que ainda possa haver alguns bilhetes até sábado e, portanto, nós gostaríamos de ter a nossa sala completa, conforme temos tido nos outros espetáculos anteriores, e vale a pena.
3: Boa Esperança em Revista realiza-se no dia 29 de agosto, às 21h30, na Casa do Povo do Conselho de Olhão, em Moncarapaz.
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2: O PSD Algarve defende uma reflexão pública sobre o modelo turístico do Conselho de Albufeira após o atropelamento que aconteceu na madrugada de terça-feira na Rua da Oura. Numa nota de imprensa e avançada pela agência Lusa, os sociais-democratas manifestam profunda consternação perante os acontecimentos, expressando a sua solidariedade para as famílias afetadas. O Partido Social Democrata defende que a Albufeira deve evoluir num modelo assente num turismo de qualidade e de valor acrescentado, preservando a identidade local e as tradições, assim como com a qualidade de vida dos residentes, defendendo medidas como um turismo mais qualificado, bem como a recuperação de algumas zonas da cidade para famílias e residentes. O partido também destaca a necessidade de reforçar a segurança em Albufeira, combatendo os comportamentos que prejudicam a imagem do Conselho a nível internacional com o turismo. O Partido Social Democrata refere que a resposta a estes desafios deve ser uma estratégia conjunta com o governo, municípios, empresários, forças de segurança, operadores turísticos e a população, e sustentam que a Albufeira tem capacidade para se reinventar e defender a abertura de um

0: religiosas, música, jogos tradicionais e atividades ligadas ao rio Guadiana. As festividades arrancam na sexta-feira, 4 de setembro, com a Missa Votiva da Nossa Senhora, às 21h, na Praça Marquês de Pombal, realizando-se a procissão de velas pela Avenida da República, uma hora depois. No sábado, dia 5 de setembro, um concerto com a Ganda Banda, promovido pela Junta de Freguesia de Vila Real de Santo António, a partir das 9h30 da noite. Por fim, no domingo, às 10 da manhã, realiza-se o tradicional jogo do pau de sebo, seguindo-se ao meio-dia a corrida de barcos no rio Guadiana. As comemorações religiosas realizam-se a partir da tarde, com a missa solene a partir das 5 da tarde e a procissão em honra de Nossa Senhora da Encarnação às 6 da tarde, percorrendo as principais ruas da cidade. À noite termina, na Praça Marquês de Pombal, com um espetáculo da Academia de Baile Gracia Dias, às 9h30 da noite, e um concerto de fado popular às 10 da noite. As comemorações em honra de Nossa Senhora da Encarnação são organizadas pela Paróquia de Nossa Senhora da Encarnação, com o apoio da Câmara Municipal de Vila Real de Santo António, assim como a sua Junta de Freguesia e a Associação de Pescadores Santo António de Arnilha. Com os preparativos a serem ultimados para a 12ª edição da Feira da Dieta Mediterrânica, as novidades vão saindo e agora destaca-se a presença de cafés e pastelarias que, tal como os restaurantes, irão celebrar a cultura alimentar da dieta mediterrânica. Esta iniciativa pretende prolongar a experiência da feira para outros espaços de restauração no concelho, permitindo que visitantes e a população possam descobrir menus e sugestões inspirados nos princípios da dieta mediterrânica. A adesão destes estabelecimentos tem como objetivo para o município de Tavira reforçar a ligação entre a Feira da Dieta Mediterrânica e o tecido económico e gastronómico local, assim como valorizar a capacidade dos espaços de restauração de Tavira para interpretar e promover os princípios deste património. Fica então esta novidade: os cafés e pastelarias do Conselho de Tavira, tal como os restaurantes, irão aderir à 12ª edição da Feira da Dieta Mediterrânica, com menus e sugestões inspiradas no princípio alimentar da dieta mediterrânica. A animação continua na Praça da República em Tavira, com atuações tanto no sábado como no domingo. Este sábado, a partir das 10 da noite, a Praça da República recebe uma atuação da Banda Musical de Tavira. Já no dia 30 de agosto, o Rancho Folclórico de Santo Estevão. Até este domingo também decorre em Castro Marim mais uma edição dos Dias Medievais. E em Luz de Tavira continua a decorrer mais uma edição da Feira de Artesanato. E em Santa Catarina da Fonte do Bispo decorre o 28º aniversário da Associação de Jovens de Santa Catarina, com atuações tanto este sábado como no domingo, com a descida tradicional dos carrinhos de rolamento. A atuação este sábado fica a cargo do DJ Dissolvis a partir das 9h30 da noite, seguindo-se a partir das 11 da noite a banda 33LM. E por fim, como já referimos neste espaço de informação, decorre então até este domingo a 3ª edição do Marés Criativas em Santa Luzia.
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0: Antes de finalizarmos este bloco informativo, lembramos uma nota da empresa municipal Tavira Verde, que irá efetuar uma interrupção programada de abastecimento de água dia 1 de setembro, entre as 14 e as 18 horas, na freguesia de Cachupo. Esta interrupção tem como motivo a execução de um ramal de abastecimento de água e a área afetada circula a rua 1º de Maio. Para mais informações e consulta detalhada do mapa das zonas afetadas, devem os interessados visitar o website da Tavira Verde na secção de alertas e comunicados. Pomos ponto final neste espaço de informação. Desejamos-lhe a continuação de um bom fim de semana com a sua rádio.
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2: O tempo para domingo, dia 30 de agosto, o IPMA prevê céu pouco nublado ou limpo, apresentando períodos de maior nubosidade nas regiões norte e centro, até ao meio da tarde. Prevê-se ainda períodos de chuva fraca ou chuvisco nas regiões norte e centro, em especial no litoral. O vento em geral fraco de oeste-noroeste, superando fraco moderado de noroeste na faixa costeira ocidental, a sul do Cabo Carvoeiro e nas terras altas, em especial durante a tarde. Prevê-se ainda uma pequena subida da temperatura mínima, em especial na região centro, pequena subida da temperatura máxima na região sul. Para Tavira, a temperatura máxima prevista aponta para 33 graus.

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0: Boa tarde, são 19 horas.
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3: Celebrar Tavira oferece música, tradições e animação em toda a freguesia durante este verão. A União de Freguesias Tavira, em parceria com o município, promove nos meses de julho e agosto a iniciativa Celebrar Tavira, um programa de animação cultural que pretende oferecer música ao vivo, fado, bailes e momentos de convívio de diferentes localidades da freguesia. Com um total de 11 eventos, o programa é concebido para descentralizar a oferta cultural, aproximando-a da população e valorizando os diversos espaços públicos, bairros e comunidades que fazem parte do território da União de Freguesias de Tavira. Ao longo de 2 meses, o público pode assistir a concertos de diferentes géneros musicais, desde o fado tradicional ao rock, passando pela música popular, tributos e espetáculos instrumentais, bem como participar em bailes populares que reforçam o espírito comunitário e a celebração das tradições locais. Os espetáculos decorrem em diversos locais emblemáticos da freguesia. Todos os eventos têm entrada livre, início marcado para as 20h02, proporcionando noites de verão dedicadas à cultura e o encontro entre gerações e à valorização dos artistas e projetos musicais. Dia 31 de agosto, Cássio Voz e Essência, no Largo do Carmo. Celebrar Tavira é a proposta da União de Freguesias de Tavira para este verão 2026. Castro Marim recebe aquilo que é o maior evento de recriação histórica e um dos grandes destaques da agenda cultural da região, Algarvia, os dias medievais de 26 a 30 de agosto. É um regresso à época mais intrigante e misteriosa da história de Portugal, prometendo ser uma experiência inesquecível, com o castelo a ser o epicentro do evento e a abrigar representações de dezenas de artes e ofícios com demonstrações ao vivo, além de outros espetáculos e atividades para toda a família. Um dos grandes destaques de cada edição são os torneios a cavalo que decorrem diariamente no castelo, com assinatura da Guarda Nacional Republicana, sem esquecer os banquetes que acontecem no espaço exclusivo à luz misteriosa das tochas, com uma ementa que reúne as melhores iguarias da época, acompanhadas também de animação por diversos grupos. O castelo de Castro Marim acolhe ainda exposições de instrumentos de tortura e punição e a primeira sede da Ordem de Cristo, além de um banco, onde os visitantes podem trocar o seu dinheiro pela moeda oficial do evento, que tem um novo design a cada edição. Um dos pontos altos deste evento, organizado pelo município de Castro Marim, é o desfile, considerado como uma das oportunidades para conhecer o universo da imaginação e fantasia. Decorre no primeiro e último dia, ao final da tarde, sendo uma apresentação de todos os animadores figurantes castromarinenses que participam anualmente vestidos a rigor. A animação continua a ser uma das fortes apostas dos dias medievais de Castro Marim, que se distingue de outros eventos, com alguns grupos, no caso 30 grupos de animação nacionais e internacionais de países como Itália, Espanha, Marrocos ou França. No Forte de São Sebastião acontece o acampamento árabe, que representa o cotidiano de uma caravana de comércio de sal e especiarias, onde irá também decorrer a recriação histórica do cotidiano civil e militar do século XVII, da época da Restauração. A Igreja de Nossa Senhora dos Mártires também faz parte do roteiro dos dias medievais em Castro Marim, com uma missa que decorrerá no último dia e a participação de vários grupos de comunidade trajada a rigor. Os bilhetes já estão à venda para a edição 2026 dos Dias Medievais em Castro Marim. A Casa do Povo do Conselho de Olhão, em Moncarapaz, acolhe no dia 29 de agosto, a partir das 9h30 da noite, o Boa Esperança em revista, nas produções Carlos Pacheco. Feira Franca Anual de Santo Estevão acontece de 18 a 20 de setembro. Na sexta-feira, dia 18, atuação do grupo de cantares Vozes do Barrocal, baile com Silvino Campos e concerto com os Íris. Sábado, dia 19, grupo de cantares Lado a Lado, baile com o do Reflexo e o concerto de Rosinha. No domingo, dia 20, grupo de cantares Pérolas do Gilão, baile com Tons de Baile e o concerto de Léo e Leandro. Organização da Junta de Freguesia de Santo Estevão. Feira Franca Anual, de 18 a 20 de setembro. 13º Convívio Motar dos Motomanos, dias 4 e 5 de setembro, no Largo da República, em Luz de Tavira. Dia 4 de setembro, há baile com Nelson Santos. No sábado, e a partir das 2 da tarde, é o Convívio Motar, no Largo da República, com entradas livres, a participação de várias bandas, o desfile Motar, o Porco no Espeto e muita animação. É a organização dos Motomanos, este seu 13º Convívio Motar, dias 4 e 5 de setembro, em Luz de Tavira. 28º aniversário da Associação dos Jovens de Santa Catarina da Fonte do Bispo, dias 29 e 30 de agosto. No sábado, dia 29, a participação do DJ Dito Solis, a partir das 21h30, e a banda 33LM. No dia 30 de agosto, domingo, a partir das 10 da manhã, há treinos, às 2h30 da tarde, início da competição, é descida dos carrinhos de rolamentos. Play On é uma residência artística da Armação do Artista a Pensar nos Mais Novos, de 31 de agosto a 4 de setembro. Tem brincar, jogar e representar. As inscrições poder-se-ão efetuar contactando a Associação Armação do Artista. 3ª edição Marés Criativas acontece no Jardim Público de Santa Luzia, de 28 a 30 de agosto, numa organização de Baixa Mar Associação Cultural. No dia 29, a Oficina de Artes Plásticas, Danças de Salão e o concerto com os Mari Nostro. Já no dia 30, às 9 da noite, Nora Fernandes com Flamenco e Plectro e concerto com o Mursuol. Organização da Junta de Freguesia de Santa Luzia são as Marés Criativas. Concertos, oficinas em Santa Luzia de 28 a 30 de agosto. Feira de Artesanato em Luz de Tavira, de 28 a 30 de agosto. Dia 28, baile com o duo Onda Musical. Dia 29, baile com Tons de Baile e atuação de Helena Correia. Já no dia 30, o baile é com o duo Reflexo e atuação de Domingos e Amigos. Organização Junta de Freguesia de Luz de Tavira. É Feira de Artesanato, de 28 a 30 de agosto. 27º Passeio de Cicloturismo do Núcleo de Cicloturismo de Luz de Tavira. Acontece dia 6 de setembro, a partir das 9 horas, com partida no Largo da República, em Luz de Tavira. Os interessados em participar devem efetuar a sua inscrição, contactando a organização, o Núcleo de Cicloturismo de Luz de Tavira. Por Tavira, até 30 de dezembro, exposição permanente Judeus em Tavira, fragmentos de uma história, para visitar no Núcleo Islâmico do Museu Municipal. Até o dia 30 de agosto, acontece o Energiza-te na Ilha. É na Ilha de Tavira. Até 15 de setembro, Ciência Viva no Verão, na sua 30ª edição, a iniciativa do Centro de Ciência Viva de Tavira. Até o final de setembro, mostras de artesanato, que acontecem diariamente entre o Jardim da Lagoa e o Jardim das Palmeiras. Até 24 de outubro, exposição Uma Árvore, da autoria de Daniel Moreira e Rita Castro Neves, para visitar no Museu Municipal de Tavira, Palácio da Galeria. Segunda-feira, dia 31 de agosto, a partir das 10 da noite, celebrar Tavira, concerto de Cássio. Voz é essência, é no Largo do Carmo. Domingo, a animação na Praça da República, atuação do Rancho Folclórico de Santo Estevão. Este sábado, a animação na Praça da República acontece com a Banda Musical de Tavira.
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3: O tempo para domingo, dia 30 de agosto, o IPMA prevê céu pouco nublado ou limpo, apresentando períodos de maior nubosidade nas regiões norte e centro, até ao meio da tarde. Prevê-se ainda períodos de chuva fraca ou chuvisco nas regiões norte e centro, em especial no litoral. O vento em geral fraco de oeste-noroeste, superando fraco moderado de noroeste na faixa costeira ocidental, a sul do Cabo Carvoeiro e nas terras altas, em especial durante a tarde. Prevê-se ainda uma pequena subida da temperatura mínima, em especial na região centro, pequena subida da temperatura máxima na região sul. Para Tavira, a temperatura máxima prevista aponta para 33 graus.
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0: Boa noite, são 20 horas.
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2: A Igreja da Misericórdia de Tavira está entre os 49 patrimónios semifinalistas das Novas Sete Maravilhas de Portugal. Para apurar-se para a final, onde só apenas 21 marcarão presença, as votações abrem este sábado entre as 6 e as 7 da tarde, os interessados podendo votar através de uma chamada telefónica de valor acrescentado ou através da aplicação oficial da TV, caso se encontrem no estrangeiro. Serão apurados 3 por categoria, e que a meia-final nacional realiza-se a 5 de setembro em Sintra, onde serão revelados os resultados. A cerimónia será transmitida na TVI e o evento realiza-se no Palácio da Vila. A Santa Casa da Misericórdia apela então aos interessados para que possam votar na Igreja da Misericórdia de Tavira para que marque presença nesta final nacional.
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2: O PSD Algarve defende uma reflexão pública sobre o modelo turístico do Conselho de Albufeira após o atropelamento que aconteceu na madrugada de terça-feira na Rua da Oura. Numa nota de imprensa e avançada pela agência Lusa, os sociais-democratas manifestam profunda consternação perante os acontecimentos, expressando a sua solidariedade para as famílias afetadas. O Partido Social Democrata defende que a Albufeira deve evoluir num modelo assente num turismo de qualidade e de valor acrescentado, preservando a identidade local e as tradições, assim como com a qualidade de vida dos residentes, defendendo medidas como um turismo mais qualificado, bem como a recuperação de algumas zonas da cidade para famílias e residentes. O partido também destaca a necessidade de reforçar a segurança em Albufeira, combatendo os comportamentos que prejudicam a imagem do Conselho a nível internacional com o turismo. O Partido Social Democrata refere que a resposta a estes desafios deve ser uma estratégia conjunta com o governo, municípios, empresários, forças de segurança, operadores turísticos e a população, e sustentam que a Albufeira tem capacidade para se reinventar e defender a abertura de um novo ciclo turístico assente na segurança, sustentabilidade, valorização económica e respeito pela identidade local. Entre 4 e 6 de setembro, o município de Vila Real de Santo António celebra a Nossa Senhora da Encarnação. A padroeira da cidade de Vila Real de Santo António traz então à cidade um programa que junta celebrações religiosas, música, jogos tradicionais e atividades ligadas ao rio Guadiana. As festividades arrancam na sexta-feira, 4 de setembro, com a missa votiva da Nossa Senhora, às 21h, na Praça Marquês de Pombal, realizando-se a procissão de velas pela Avenida da República, uma hora depois. No sábado, dia 5 de setembro, um concerto com a Ganda Banda, promovido pela Junta de Freguesia de Vila Real de Santo António, a partir das 9h30 da noite. Por fim, no domingo, às 10 da manhã, realiza-se o tradicional jogo do pau de sebo, seguindo-se ao meio-dia a corrida de barcos no rio Guadiana. As comemorações religiosas realizam-se a partir da tarde, com a missa solene a partir das 5 da tarde e a procissão em honra de Nossa Senhora da Encarnação às 6 da tarde, percorrendo as principais ruas da cidade. À noite termina, na Praça Marquês de Pombal, com um espetáculo da Academia de Baile Gracia Dias, às 9h30 da noite, e um concerto de fado popular às 10 da noite. As comemorações em honra de Nossa Senhora da Encarnação são organizadas pela Paróquia de Nossa Senhora da Encarnação, com o apoio da Câmara Municipal de Vila Real de Santo António, assim como a sua Junta de Freguesia e a Associação de Pescadores Santo António de Arnilha. Com os preparativos a serem ultimados para a 12ª edição da Feira da Dieta Mediterrânica, as novidades vão saindo e agora destaca-se a presença de cafés e pastelarias que, tal como os restaurantes, irão celebrar a cultura alimentar da dieta mediterrânica. Esta iniciativa pretende prolongar a experiência da feira para outros espaços de restauração no concelho, permitindo que visitantes e a população possam descobrir menus e sugestões inspirados nos princípios da dieta mediterrânica. A adesão destes estabelecimentos tem como objetivo para o município de Tavira, reforçar a ligação entre a Feira da Dieta Mediterrânica e o tecido económico e gastronómico local, assim como valorizar a capacidade dos espaços de restauração de Tavira para interpretar e promover os princípios deste património. Fica então esta novidade, os cafés e pastelarias do Conselho de Tavira, tal como os restaurantes, irão aderir à 12ª edição da Feira da Dieta Mediterrânica, com menus e sugestões inspiradas no princípio alimentar da dieta mediterrânica. A animação continua na Praça da República em Tavira. No dia 30 de agosto, o Rancho Folclórico de Santo Estevão. Até este domingo também decorre em Castro Marim mais uma edição dos Dias Medievais. E em Luz de Tavira continua a decorrer mais uma edição da Feira de Artesanato. E em Santa Catarina da Fonte do Bispo decorre o 28º aniversário da Associação de Jovens de Santa Catarina, com atuações tanto este sábado como no domingo, com a descida tradicional dos carrinhos de rolamento. A atuação este sábado fica a cargo do DJ Dissolvis, a partir das 9h30 da noite, seguindo-se a partir das 11 da noite a banda 33LM. E por fim, como já referimos neste espaço de informação, decorre então até este domingo a 3ª edição do Marés Criativas em Santa Luzia.
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2: Antes de finalizarmos este bloco informativo, lembramos uma nota da empresa municipal Tavira Verde, que irá efetuar uma interrupção programada de abastecimento de água dia 1 de setembro, entre as 14 e as 18 horas, na freguesia de Cachupo. Esta interrupção tem como motivo a execução de um ramal de abastecimento de água e a área afetada circula a rua 1º de Maio. Para mais informações e consulta detalhada do mapa das zonas afetadas, devem os interessados visitar o website da Tavira Verde na secção de alertas e comunicados. Pomos ponto final neste espaço de informação. Desejamos-lhe a continuação de um bom fim de semana com a sua rádio.
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3: O tempo para domingo, dia 30 de agosto, o IPMA prevê céu pouco nublado ou limpo, apresentando períodos de maior nubosidade nas regiões norte e centro, até ao meio da tarde. Prevê-se ainda períodos de chuva fraca ou chuvisco nas regiões norte e centro, em especial no litoral. O vento em geral fraco de oeste-noroeste, superando fraco moderado de noroeste na faixa costeira ocidental, a sul do Cabo Carvoeiro e nas terras altas, em especial durante a tarde. Prevê-se ainda uma pequena subida da temperatura mínima, em especial na região centro, pequena subida da temperatura máxima na região sul. Para Tavira, a temperatura máxima prevista aponta para 33 graus.
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0: Boa noite, são 20 horas e 9 minutos. 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

0: Boa noite, são 21 horas.
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2: O tempo para domingo, dia 30 de agosto, o IPMA prevê céu pouco nublado ou limpo, apresentando períodos de maior nubosidade nas regiões norte e centro, até ao meio da tarde. Prevê-se ainda períodos de chuva fraca ou chuvisco nas regiões norte e centro, em especial no litoral. O vento em geral fraco de oeste-noroeste, superando fraco moderado de noroeste na faixa costeira ocidental, a sul do Cabo Carvoeiro e nas terras altas, em especial durante a tarde. Prevê-se ainda uma pequena subida da temperatura mínima, em especial na região centro, pequena subida da temperatura máxima na região sul. Para Tavira, a temperatura máxima prevista aponta para 33 graus.
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2: Celebrar Tavira oferece música, tradições e animação em toda a freguesia durante este verão. A União de Freguesias Tavira, em parceria com o município, promove nos meses de julho e agosto a iniciativa Celebrar Tavira, um programa de animação cultural que pretende oferecer música ao vivo, fado, bailes e momentos de convívio de diferentes localidades da freguesia. Com um total de 11 eventos, o programa é concebido para descentralizar a oferta cultural, aproximando-a da população e valorizando os diversos espaços públicos, bairros e comunidades que fazem parte do território da União de Freguesias de Tavira. Ao longo de 2 meses, o público pode assistir a concertos de diferentes géneros musicais, desde o fado tradicional ao rock, passando pela música popular, tributos e espetáculos instrumentais, bem como participar em bailes populares que reforçam o espírito comunitário e a celebração das tradições locais. Os espetáculos decorrem em diversos locais emblemáticos da freguesia. Todos os eventos têm entrada livre, início marcado para as 22 horas, proporcionando noites de verão dedicadas à cultura e o encontro entre gerações e à valorização dos artistas e projetos musicais. Dia 31 de agosto, Cássio Voz e Essência, no Largo do Carmo. Celebrar Tavira é a proposta da União de Freguesias de Tavira para este verão 2026. Castro Marim recebe aquilo que é o maior evento de recriação histórica e um dos grandes destaques da agenda cultural da região, Algarvia, os dias medievais de 26 a 30 de agosto. É um regresso à época mais intrigante e misteriosa da história de Portugal, prometendo ser uma experiência inesquecível, com o castelo a ser o epicentro do evento e a abrigar representações de dezenas de artes e ofícios com demonstrações ao vivo, além de outros espetáculos e atividades para toda a família. Um dos grandes destaques de cada edição são os torneios a cavalo que decorrem diariamente no castelo, com a assinatura da Guarda Nacional Republicana, sem esquecer os banquetes que acontecem no espaço exclusivo à luz misteriosa das tochas, com uma ementa que reúne as melhores iguarias da época, acompanhadas também de animação por diversos grupos. O castelo de Castro Marim acolhe ainda exposições de instrumentos de tortura e punição e a primeira sede da Ordem de Cristo, além de um banco, onde os visitantes podem trocar o seu dinheiro pela moeda oficial do evento, que tem um novo design a cada edição. Um dos pontos altos deste evento, organizado pelo município de Castro Marim, é o desfile, considerado como uma das oportunidades para conhecer o universo da imaginação e fantasia. Decorre no primeiro e último dia, ao final da tarde, sendo uma apresentação de todos os animadores figurantes castromarinenses que participam anualmente vestidos a rigor. A animação continua a ser uma das fortes apostas dos dias medievais de Castro Marim, que se distingue de outros eventos, com alguns grupos, no caso 30 grupos de animação nacionais e internacionais de países como Itália, Espanha, Marrocos ou França. No Forte de São Sebastião acontece o acampamento árabe, que representa o cotidiano de uma caravana de comércio de sal e especiarias, onde irá também decorrer a recriação histórica do cotidiano civil e militar do século XVII, da época da Restauração. A Igreja de Nossa Senhora dos Mártires também faz parte do roteiro dos dias medievais em Castro Marim, com uma missa que decorrerá no último dia e a participação de vários grupos de comunidade trajada a rigor. Os bilhetes já estão à venda para a edição 2026 dos Dias Medievais em Castro Marim. A Casa do Povo do Conselho de Olhão, em Moncarapaz, acolhe no dia 29 de agosto, a partir das 9h30 da noite, o Boa Esperança em revista, nas produções Carlos Pacheco. Feira Franca Anual de Santo Estevão acontece de 18 a 20 de setembro. Na sexta-feira, dia 18, atuação do grupo Cantares Vozes do Barrocal, baile com Silvino Campos e concerto com os Iris. Sábado, dia 19, grupo de Cantares Lado a Lado, baile com o do Reflexo e o concerto de Rosinha. No domingo, dia 20, o grupo de Cantares Pérolas do Gilão, baile com Tons de Baile e o concerto de Léo e Leandro. Organização da Junta de Freguesia de Santo Estevão. Feira Franca Anual, de 18 a 20 de setembro. 13º Convívio Motar dos Motomanos, dias 4 e 5 de setembro, no Largo da República, em Luz de Tavira. Dia 4 de setembro, há baile com Nelson Santos. No sábado, e a partir das 2 da tarde, é o Convívio Motar no Largo da República, com entradas livres, a participação de várias bandas, o desfile Motar, o Porco no Espeto e muita animação. É a organização dos Motomanos, este seu 13º Convívio Motar, dias 4 e 5 de setembro, em Luz de Tavira. Playon é uma residência artística da armação do artista a pensar nos mais novos, de 31 de agosto a 4 de setembro. Tem brincar, jogar e representar. As inscrições poder-se-ão efetuar contactando a Associação Armação do Artista. 3ª edição Marés Criativas acontece no Jardim Público de Santa Luzia, de 28 a 30 de agosto, numa organização de baixa-mar Associação Cultural. Já no dia 30, às 9 da noite, Nora Fernandes com Flamenco e Plectro e concerto com o Murcho Wall. Organização da Junta de Freguesia de Santa Luzia são as Marés Criativas. Concertos, oficinas em Santa Luzia, de 28 a 30 de agosto. Feira de Artesanato em Luz de Tavira, de 28 a 30 de agosto. Dia 28, baile com o Du Onda Musical. Dia 29, baile com Tons de Baile e atuação de Helena Correia. Já no dia 30, o baile é com o Du Reflexo e atuação de Domingos e Amigos. Organização Junta de Freguesia de Luz de Tavira. É Feira de Artesanato, de 28 a 30 de agosto. 27º Passeio de Cicloturismo do Núcleo de Cicloturismo de Luz de Tavira. Acontece dia 6 de setembro a partir das 9 horas, com partida no Largo da República, em Luz de Tavira. Os interessados em participar devem efetuar a sua inscrição contactando a organização, o Núcleo de Cicloturismo de Luz de Tavira. Por Tavira, até 30 de dezembro, exposição permanente Judeus em Tavira, fragmentos de uma história, para visitar no Núcleo Islâmico do Museu Municipal. Até o dia 30 de agosto, acontece o Energiza-te na Ilha. É na Ilha de Tavira. Até 15 de setembro, Ciência Viva no Verão, na sua 30ª edição, a iniciativa do Centro de Ciência Viva de Tavira. Até o final de setembro, mostras de artesanato, que acontecem diariamente entre o Jardim da Lagoa e o Jardim das Palmeiras. Até 24 de outubro, exposição Uma Árvore, da autoria de Daniel Moreira e Rita Castro Neves, para visitar no Museu Municipal de Tavira, Palácio da Galeria. Segunda-feira, dia 31 de agosto, a partir das 10 da noite, celebrar Tavira, concerto de Cássio. Voz é essência, é no Largo do Carmo. Domingo, a animação na Praça da República, a atuação do Rancho Folclórico de Santo Estevão.
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0: Boa noite. São 21 horas e 9 minutos. 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
1: A continuação de uma ótima noite. Obrigado pela sua companhia.

0: Boa noite, são 22 horas.
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2: O tempo para domingo, dia 30 de agosto, o IPMA prevê céu pouco nublado ou limpo, apresentando períodos de maior nubosidade nas regiões norte e centro, até ao meio da tarde. Prevê-se ainda períodos de chuva fraca ou chuvisco nas regiões norte e centro, em especial no litoral. O vento em geral fraco de oeste-noroeste, superando fraco moderado de noroeste na faixa costeira ocidental, a sul do Cabo Carvoeiro e nas terras altas, em especial durante a tarde. Prevê-se ainda uma pequena subida da temperatura mínima, em especial na região centro, pequena subida da temperatura máxima na região sul. Para Tavira, a temperatura máxima prevista aponta para 33 graus.
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4: A Igreja da Misericórdia de Tavira está entre os 49 patrimónios semifinalistas das Novas Sete Maravilhas de Portugal. Para apurar-se para a final, onde só apenas 21 marcarão presença, as votações abrem este sábado entre as 6 e as 7 da tarde, os interessados podendo votar através de uma chamada telefónica de valor acrescentado ou através da aplicação oficial da TV, caso se encontrem no estrangeiro. Serão apurados 3 por categoria e que a meia-final nacional realiza-se a 5 de setembro em Sintra, onde serão revelados os resultados. A cerimónia será transmitida na TVI e o evento realiza-se no Palácio da Vila. A Santa Casa da Misericórdia apela então aos interessados para que possam votar na Igreja da Misericórdia de Tavira para que marque presença nesta final nacional.
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4: O PSD Algarve defende uma reflexão pública sobre o modelo turístico do Conselho de Albufeira após o atropelamento que aconteceu na madrugada de terça-feira na Rua da Oura. Numa nota de imprensa e avançada pela agência Lusa, os sociais-democratas manifestam profunda consternação perante os acontecimentos, expressando a sua solidariedade para as famílias afetadas. O Partido Social Democrata defende que a Albufeira deve evoluir num modelo assente num turismo de qualidade e de valor acrescentado, preservando a identidade local e as tradições, assim como com a qualidade de vida dos residentes, defendendo medidas como um turismo mais qualificado, bem como a recuperação de algumas zonas da cidade para famílias e residentes. O partido também destaca a necessidade de reforçar a segurança em Albufeira, combatendo os comportamentos que prejudicam a imagem do Conselho a nível internacional com o turismo. O Partido Social Democrata refere que a resposta a estes desafios deve ser uma estratégia conjunta com o governo, municípios, empresários, forças de segurança, operadores turísticos e a população, e sustentam que a Albufeira tem capacidade para se reinventar e defende a abertura de um novo ciclo turístico assente na segurança, sustentabilidade, valorização económica e respeito pela identidade local. Entre 4 e 6 de setembro, o município de Vila Real de Santo António celebra a Nossa Senhora da Encarnação. A padroeira da cidade de Vila Real de Santo António traz então à cidade um programa que junta celebrações religiosas, música, jogos tradicionais e atividades ligadas ao Rio Guadiana. As festividades arrancam na sexta-feira, 4 de setembro, com a Missa Votiva da Nossa Senhora, às 21 horas na Praça Marquês de Pombal, realizando-se a procissão de velas pela Avenida da República, uma hora depois. No sábado, dia 5 de setembro, um concerto com a Ganda Banda, promovido pela Junta de Freguesia de Vila Real de Santo António, a partir das 9h30 da noite. Por fim, no domingo, às 10 da manhã, realiza-se o tradicional jogo do pau de sebo, seguindo-se ao meio-dia a corrida de barcos no Rio Guadiana. As comemorações religiosas realizam-se a partir da tarde, com a missa solene a partir das 5 da tarde e a procissão em honra de Nossa Senhora da Encarnação às 6 da tarde, percorrendo as principais ruas da cidade. À noite termina, na Praça Marquês de Pombal, com um espetáculo da Academia de Baile Gracia Dias, às 9h30 da noite, e um concerto de fado popular às 10 da noite. As comemorações em honra de Nossa Senhora da Encarnação são organizadas pela Paróquia de Nossa Senhora da Encarnação, com o apoio da Câmara Municipal de Vila Real de Santo António, assim como a sua Junta de Freguesia e a Associação de Pescadores Santo António de Arnilha. Com os preparativos a serem ultimados para a 12ª edição da Feira da Dieta Mediterrânica, as novidades vão saindo e agora destaca-se a presença de cafés e pastelarias que, tal como os restaurantes, irão celebrar a cultura alimentar da dieta mediterrânica. Esta iniciativa pretende prolongar a experiência da feira para outros espaços de restauração no concelho, permitindo que visitantes e a população possam descobrir menus e sugestões inspirados nos princípios da dieta mediterrânica. A adesão destes estabelecimentos tem como objetivo para o município de Tavira reforçar a ligação entre a Feira da Dieta Mediterrânica e o tecido económico e gastronómico local, assim como valorizar a capacidade dos espaços de restauração de Tavira para interpretar e promover os princípios deste património. Fica então esta novidade: os cafés e pastelarias do concelho de Tavira, tal como os restaurantes, irão aderir à 12ª edição da Feira da Dieta Mediterrânica, com menus e sugestões inspiradas no princípio alimentar da dieta mediterrânica. A animação continua na Praça da República em Tavira. No dia 30 de agosto, o Rancho Folclórico de Santo Estevão. Até este domingo também decorre em Castro Marim mais uma edição dos Dias Medievais. E em Luz de Tavira continua a decorrer mais uma edição da Feira de Artesanato. E em Santa Catarina da Fonte do Bispo decorre o 28º aniversário da Associação de Jovens de Santa Catarina, com atuações tanto este sábado como no domingo, com a descida tradicional dos carrinhos de rolamento. A atuação este sábado fica a cargo do DJ Dissolvis a partir das 9h30 da noite, seguindo-se a partir das 11 da noite a banda 33 LM. E por fim, como já referimos neste espaço de informação, decorre então até este domingo a 3ª edição do Marés Criativas em Santa Luzia.
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4: Antes de finalizarmos este bloco informativo, lembramos uma nota da empresa municipal Tavira Verde, que irá efetuar uma interrupção programada de abastecimento de água dia 1 de setembro, entre as 14 e as 18 horas, na freguesia de Cachupo. Esta interrupção tem como motivo a execução de um ramal de abastecimento de água e a área afetada circula a rua 1º de Maio. Para mais informações e consulta detalhada do mapa das zonas afetadas, devem os interessados visitar o website da Tavira Verde na secção de alertas e comunicados. Pomos ponto final neste espaço de informação. Desejamos-lhe a continuação de um bom fim de semana com a sua rádio.
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6: Boa noite. São 22 horas e 8 minutos. Tenha a continuação de uma ótima noite.

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1: O tempo para domingo, dia 30 de agosto, o IPMA prevê céu pouco nublado ou limpo, apresentando períodos de maior nubosidade nas regiões norte e centro, até ao meio da tarde. Prevê-se ainda períodos de chuva fraca ou chuvisco nas regiões norte e centro, em especial no litoral. O vento em geral fraco de oeste-noroeste, superando fraco moderado de noroeste na faixa costeira ocidental, ao sul do Cabo Carvoeiro e nas terras altas, em especial durante a tarde. Prevê-se ainda uma pequena subida da temperatura mínima, em especial na região centro, pequena subida da temperatura máxima na região sul. Para Tavira, a temperatura máxima prevista aponta para 33 graus.
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3: Boa noite. São 23 horas e 2 minutos. A continuação de uma ótima noite. Obrigado pela sua companhia.

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0: boa noite. São 0 horas.
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3: A Igreja da Misericórdia de Tavira está entre os 49 patrimónios semifinalistas das novas 7 maravilhas de Portugal. Para apurar-se para a final, onde só apenas 21 marcarão presença, as votações abrem este sábado entre as 6 e as 7 da tarde, os interessados podendo votar através de uma chamada telefónica de valor acrescentado ou através da aplicação oficial da TV, caso se encontrem no estrangeiro. Serão apurados 3 por categoria e que a meia-final nacional realiza-se a 5 de setembro em Sintra, onde serão revelados os resultados. A cerimónia será transmitida na TVI e o evento realiza-se no Palácio da Vila. A Santa Casa da Misericórdia apela então aos interessados para que possam votar na Igreja da Misericórdia de Tavira para que marque presença nesta final nacional.
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3: O PSD Algarve defende uma reflexão pública sobre o modelo turístico do Conselho de Albufeira após o atropelamento que aconteceu na madrugada de terça-feira na Rua da Oura. Numa nota de imprensa e avançada pela agência Lusa, os sociais-democratas manifestam profunda consternação perante os acontecimentos, expressando a sua solidariedade para as famílias afetadas. O Partido Social Democrata defende que a Albufeira deve evoluir num modelo assente num turismo de qualidade e de valor acrescentado, preservando a identidade local e as tradições, assim como com a qualidade de vida dos residentes, defendendo medidas como um turismo mais qualificado, bem como a recuperação de algumas zonas da cidade para famílias e residentes. O partido também destaca a necessidade de reforçar a segurança em Albufeira, combatendo os comportamentos que prejudicam a imagem do Conselho a nível internacional com o turismo. O Partido Social Democrata refere que a resposta a estes desafios deve ser uma estratégia conjunta com o governo, municípios, empresários, forças de segurança, operadores turísticos e a população, e sustentam que a Albufeira tem capacidade para se reinventar e defende a abertura de um novo ciclo turístico assente na segurança, sustentabilidade, valorização económica e respeito pela identidade local. Entre 4 e 6 de setembro, o município de Vila Real de Santo António celebra a Nossa Senhora da Encarnação. A padroeira da cidade de Vila Real de Santo António traz então à cidade um programa que junta celebrações religiosas, músicas, jogos tradicionais e atividades ligadas ao Rio Guadiana. As festividades arrancam na sexta-feira, 4 de setembro, com a Missa Votiva da Nossa Senhora, às 21h, na Praça Marquês de Pombal, realizando-se a procissão de velas pela Avenida da República, 1h depois. No sábado, dia 5 de setembro, um concerto com a Ganda Banda, promovido pela Junta de Freguesia de Vila Real de Santo António, a partir das 9h30 da noite. Por fim, no domingo, às 10 da manhã, realiza-se o tradicional jogo do pau de sebo, seguindo-se ao meio-dia a corrida de barcos no Rio Guadiana. As comemorações religiosas realizam-se a partir da tarde, com a missa solene a partir das 5 da tarde e a procissão em honra de Nossa Senhora da Encarnação às 6 da tarde, percorrendo as principais ruas da cidade. À noite termina, na Praça Marquês de Pombal, com um espetáculo da Academia de Baile Gracia Dias, às 9h30 da noite, e um concerto de fado popular às 10 da noite. As comemorações em honra de Nossa Senhora da Encarnação são organizadas pela Paróquia de Nossa Senhora da Encarnação, com o apoio da Câmara Municipal de Vila Real de Santo António, assim como a sua Junta de Freguesia e a Associação de Pescadores Santo António de Arnilha. Com os preparativos a serem ultimados para a 12ª edição da Feira da Dieta Mediterrânica, as novidades vão saindo e agora destaca-se a presença de cafés e pastelarias que, tal como os restaurantes, irão celebrar a cultura alimentar da dieta mediterrânica. Esta iniciativa pretende prolongar a experiência da feira para outros espaços de restauração no concelho, permitindo que visitantes e a população possam descobrir menus e sugestões inspirados nos princípios da dieta mediterrânica. A adesão destes estabelecimentos tem como objetivo para o município de Tavira, reforçar a ligação entre a Feira da Dieta Mediterrânica e o tecido económico e gastronómico local, assim como valorizar a capacidade dos espaços de restauração de Tavira para interpretar e promover os princípios deste património. Fica então esta novidade: os cafés e pastelarias do Conselho de Tavira, tal como os restaurantes, irão aderir à 12ª edição da Feira da Dieta Mediterrânica, com menus e sugestões inspiradas no princípio alimentar da dieta mediterrânica. A animação continua na Praça da República em Tavira. No dia 30 de agosto, o Rancho Folclórico de Santo Estevão. Até este domingo também decorre em Castro Marim mais uma edição dos Dias Medievais. E em Luz de Tavira continua a decorrer mais uma edição da Feira de Artesanato. E em Santa Catarina da Fonte do Bispo decorre o 28º aniversário da Associação de Jovens de Santa Catarina, com atuações tanto este sábado como no domingo, com a descida tradicional dos carrinhos de rolamento. A atuação este sábado fica a cargo do DJ Dissolvis, a partir das 9h30 da noite, seguindo-se a partir das 11 da noite a banda 33LM. E por fim, como já referimos neste espaço de informação, decorre então até este domingo a 3ª edição do Marés Criativas em Santa Luzia.
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3: Antes de finalizarmos este bloco informativo, lembramos uma nota da empresa municipal Tavira Verde, que irá efetuar uma interrupção programada de abastecimento de água dia 1 de setembro, entre as 14 e as 18 horas, na freguesia de Cachupo. Esta interrupção tem como motivo a execução de um ramal de abastecimento de água e a área afetada circula a rua 1º de Maio. Para mais informações e consulta detalhada do mapa das zonas afetadas, devem os interessados visitar o website da Tavira Verde na secção de alertas e comunicados. Pomos ponto final neste espaço de informação. Desejamos-lhe a continuação de um bom fim de semana com a sua rádio.
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4: O tempo para domingo, dia 30 de agosto, o IPMA prevê céu pouco nublado ou limpo, apresentando períodos de maior nubosidade nas regiões norte e centro, até ao meio da tarde. Prevê-se ainda períodos de chuva fraca ou chuvisco nas regiões norte e centro, em especial no litoral. O vento em geral fraco de oeste-noroeste, superando fraco moderado de noroeste na faixa costeira ocidental, a sul do Cabo Carvoeiro e nas terras altas, em especial durante a tarde. Prevê-se ainda uma pequena subida da temperatura mínima, em especial na região centro, pequena subida da temperatura máxima na região sul. Para Tavira, a temperatura máxima prevista aponta para 33 graus.
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6: A continuação de uma ótima noite, de uma ótima madrugada. Obrigado pela sua companhia aí desse lado. Vamos consigo até às 7 da manhã.

assim nesta madrugada até às 7 da manhã. Continuação de uma ótima noite. Para si que está a trabalhar tal como nós, então aproveite-a da melhor forma. Um bom descanso, se for caso disso.

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1: Boa noite. São 0 horas e 31 minutos. Até às 7 da manhã, a continuação de uma ótima madrugada. Obrigado pela boleia que nos vai dando.

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0: Iguais.
1: Onde quer que esteja, para si, a continuação de uma ótima madrugada, de uma ótima noite na companhia da Chilão FM. Até às 7 da manhã, como habitualmente acontece, com Jorge Sampaio.

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1: O tempo para domingo, dia 30 de agosto, o IPMA prevê céu pouco nublado ou limpo, apresentando períodos de maior nubosidade nas regiões norte e centro, até ao meio da tarde. Prevê-se ainda períodos de chuva fraca ou chuvisco nas regiões norte e centro, em especial no litoral. O vento em geral fraco de oeste-noroeste, superando fraco moderado de noroeste na faixa costeira ocidental, a sul do Cabo Carvoeiro e nas terras altas, em especial durante a tarde. Prevê-se ainda uma pequena subida da temperatura mínima, em especial na região centro, pequena subida da temperatura máxima na região sul. Para Tavira, a temperatura máxima prevista aponta para 33 graus.
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5: Uma da manhã e dois minutos. A continuação de uma boa madrugada na companhia da Gilão FM.